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2: Alô, Virgínia, Grupo Chocolate, Turma do Pagode, aqui no nosso Mais Mais Brasil. E pra continuar, tem Kleber e Cauã com Até Ficar Velhinho.

Parceria do Gustavo Lima e Luiz Fonsi, a gente ouviu Vagabundo aqui no Mais Mais Brasil. Tô indo pra aquele intervalo, mas daqui a pouquinho, olha só, tem Natan, tem Danilo da Vila, Ana Prado, Simone Mendes e muito mais pra você, então não sai daí.

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0: 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Bom domingo, já estamos de volta por aqui com Mais Mais Brasil e a gente ouve o reguezinho do Natan, Amor na Praia.
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3: Isso é mais um sucesso do Natanzinho.

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mexe nas minhas gavetas, Danilo e Davi, com esse sucesso aqui no Mais Mais Brasil. E a gente segue com Lauana Prado, Escrito nas Estrelas.

Neia Pau, Yasmin Santos e a parceria com Simone Mendes. Agora vamos falar do Thiaguinho. Você sabia que ele é estrela da nova campanha Dia dos Pais de uma famosa marca de roupas nacional? E a escolha não poderia ser mais especial, já que ele posa ao lado do seu filho. Pra deixar tudo ainda mais emotivo, ele ainda gravou uma nova versão do hit clássico pra trilha da campanha. Tá vendo aquela lua? Um dos maiores sucessos da carreira dele desde os tempos do Exalta Samba. E aqui a gente continua com Jorge Mateus, Cantada Boba.

0: bloco de nome foi o Doce Encontro pra fechar mais Brasil nesse domingão. Obrigada você que tá aqui curtindo com a gente. Obrigada pela companhia, pelo carinho, pela audiência. Eu tô indo nessa, mas segue por aqui que o fim de semana tá caprichado. Valeu, gente. Tchau, tchau.
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0: 958.
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0: Uma noite maravilhosa para você, uma noite gostosa, uma noite com bons pensamentos, boas lembranças. Esse é o No Ritmo do Amor e aqui você pode participar no WhatsApp no 3499-136-2203. 10cc para começar o No Ritmo do Amor. I'm not in love.

Aqui na programação Elton John com Britney Spears, Hold Me Closer. Antes, Izzy Posse, Noite. Um beijo para Márcia, final do telefone 4977. Ana, mande um abraço para todo mundo do supermercado Preço Baixo. Obrigada, Marcinha, pela sua participação. Um beijo para Thaís, final do telefone 2921. E um beijo para o Newton. Ele manda um beijão para o Rubens, o seu pai, que hoje completa 79 anos. Obrigada pela participação de vocês e seu Rubens. Muitas alegrias, muitas felicidades.

Intervalo comercial chegando e, para encerrar a sequência, Sam Smith, Chegou é Goodbyes. Antes, Casinha Branca, Roberta Campos, música que o Maurício nos pediu. Um beijo para você, Maurício. Final do telefone 3917.

0: 10:27.
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8: Aqui no ritmo do amor, você pode participar a hora que você quiser. O nosso WhatsApp é o 3499-136-2203. Lá no meu Insta, no Sou Ana Paula Barros, você também pode pedir a sua música e mandar um beijo para aquela pessoa especial. A voz de Mariah Carey, Hero.

Fábio Júnior, esqueça. Um beijão para a Fabrícia, ela participa lá no meu Insta. Muito obrigada pelo carinho. Um beijo também para a Maria Fontes, ela também participa no meu Insta. Maria, muito obrigada pela sua participação. E o Bruno também está curtindo a gente, ele é motorista. Aninha, eu não perco o seu programa e eu adoro essa rádio. Já até conheci um locutor daí. Que legal, Bruno. Venha quando quiser.

Sucesso nacional para encerrar a sequência foi o Legião Urbana com Eduardo e Mônica. Depois do intervalo, eu volto nessa noite gostosa, nessa noite especial. Estamos juntos. Não saia daí.

0: 10:57.
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1: Aqui no programa, além de ouvir boa música, a gente conversa um pouco sobre a vida, sobre relacionamentos. E pode ser que lá no seu trabalho você esteja conhecendo alguém, mas precisa ter a certeza de que essa pessoa é uma boa pessoa. Afinal, você já se machucou. O caráter de alguém, ele não aparece nos discursos, naquela fala bonita. Ele aparece nos conflitos. Quando algo sai errado, é que a pessoa se revela. Preste atenção. Katy Perry, para começar mais uma sequência aqui no Ritmo do Amor. Think of You.

Essa foi a Johnny Warwick, Heartbreaker. Antes, música boa, toca no ritmo do amor, Frisson com Tonight. Um beijão para o Homero e ele escreveu: Ana, adorei o que você disse. Na semana passada me decepcionei com o meu chefe e eu que era tão fã dele. Homero, eu lamento, mas foi bom, perdoe, deixa pra lá. Vida que segue. Obrigada pelo seu feedback. Um beijo para o José Carlos e um beijo também para o Alisson, final do telefone 9174.

A música foi lançada em 1994 e foi a trilha sonora da novela 4x4. Eu tô falando de Take a Talk, que encerra aí muito bem a sequência com CNC Music Factory. Eu volto depois do intervalo com essa aqui, ó.

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0: Se você chegou agora, seja bem-vindo e eu quero me apresentar. Eu sou a Ana Paula Barros, esse é o No Ritmo do Amor e a gente se encontra aqui na rádio todas as noites. Pra quê? Pra gente ouvir boa música, pra gente lembrar dos bons momentos da vida, pra gente falar de amor através das melhores músicas românticas de todos os tempos. Eu te contei, agora tem Benson Boone, Beautiful Thing.

programação Mike and the Mechanics, Take In. Antes, Agridoce, Dançando. Francisca, um beijo pra você e obrigada pela companhia, lindona. O Robson também tá curtindo a gente, final do telefone 8544. Um beijão, Robson. Beijo para o Lúcio, final do telefone 4792. E o Ramires participa no meu Insta, no Sou Ana Paula Barros. Muito obrigada, Ramires, pela sua participação.

Encerrando a sequência Roupa Nova Tímida, antes Billy Idol, Eyes With A Face. Depois do intervalo, eu volto para te fazer companhia e, claro, conto com você.

0: 11:56.
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7: Excelente noite pra você. Aproveite a sua madrugada, aumente o som e viaje junto comigo. Esse é o No Ritmo do Amor e você é muito bem-vindo. Se a gente não se conhece, muito prazer. Eu sou a Ana Paula Barros. Pra começar a sequência tem Christopher Cross, Sailing.

Aqui é Mr. Big, to be with you. Antes, Rihanna, stay. Um beijo para a Neuza, final do telefone 4492. Um beijão também para o Paulo Henrique, final do telefone 2326. Aninha, eu adoro o seu programa e eu também me encontro com você todas as noites. Muito obrigada, Paulinho. E eu fico feliz com isso.

Spice Girls para encerrar a sequência com Goodbye. Antes, Renato Reis e Renan, Escolhi Você. Depois do intervalo, um sucesso mundial. Eternal Flame, Bengals.

0: meia-noite e 28.
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0: Eu não sei o que você tem vivido, o que você está passando. O que eu sei é que nunca é tarde para começar ou talvez recomeçar. A semana passada pode ter sido um pouco difícil, mas essa é uma nova semana. E toda vez que a gente levanta, a gente recebe uma nova chance para fazer tudo de novo ou recomeçar. Não desista e continue. E se você não consegue, peça ajuda para aqueles que amam você de verdade. Agora tem Eternal Flame, Bengals.

Música da Laura Pausini que você curtiu comigo, Un'emergenza d'amore. Um beijão para o Renato, final do telefone 7066. Um beijo também para o Breno, ele participa lá no meu Insta, no Sou Ana Paula Barros. Obrigada pelo carinho, Breno. E a Wanda também está curtindo a gente, ela manda um beijão para o seu eterno amor, o Éder. Obrigada pela companhia de vocês.

Em 1987, essa música, Take My Breath Away, ganhou o Oscar de melhor canção original e a gente curtiu aqui no Ritmo do Amor com Berlin. Depois do intervalo tem Michael Bolton, How Am I Supposed to Live Without You?

0: meia-noite 58.
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15: Aqui você participa pelo WhatsApp. E você é muito bem-vindo. Salve no seu celular o nosso número: 3499-136-2203. Você pode pedir a sua música também lá no meu Insta, no Soa Ana Paula Barros. É a vez do Michael Button. How am I supposed to live without you?

Hoje o programa está recheado de clássicos da música mundial. Unchained Melody com The Writers Brothers, aqui no Ritmo do Amor. Um beijo para Vivian, final do telefone 3060. A Neuza também está curtindo a gente. Aninha me recuperando de uma queda, adorando te ouvir, como sempre. Neuza, melhoras para você e obrigada pela companhia.

Hora de encerrar a sequência com Marvin Gaye, Let's Get It On, antes aprender a amar com Sandy Júnior. Eu não demoro, não saia daí.

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5: Para você que ainda não tem o nosso WhatsApp, aproveite e salve o número no seu celular. 3499-136-2203. Peça sua música, mande um beijo para quem você ama. The Stylist X, Give a Little Love. Aproveite a sua madrugada.

Passando por aqui, Vanessa Hudgens, Say OK. Um beijo para o Wesley, final do telefone 4492. Aninha, estou sem sono e adoro a sua programação. Logo, logo o soninho chega, Wesley, aguarde. Obrigada pela companhia. André Luiz também está curtindo a gente. Um beijo para você, André, final do telefone 4912. E a Cleusa também está curtindo a nossa programação. Ana, mande um abração para todas as costureiras que estão na sintonia. Claro, Cleusa. Um beijo, lindona, e um beijo para todas as costureiras.

0: Hora de encerrar No Ritmo do Amor dessa madrugada, e hoje com A-ha, Hunting High and Low. Muito obrigada pela sua companhia até aqui. A gente se encontra todas as noites aqui na rádio, no seu ritmo, no Ritmo do Amor. Participe no 3499-136-2203, que é o nosso WhatsApp, e eu te espero no meu Insta, no Sou Ana Paula Barros. Beijo da Ruiva, fica bem, boa semana.
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0: 1:56.
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0: Uma linda segunda-feira à noite pra você, uma ótima madrugada. Eu tô por aqui ainda, não foi embora. Esse é o Sonâmbulos e você é sempre muito bem-vindo na nossa programação. Para participar, inclusive, dos programas aqui da rádio, é no WhatsApp no 3499-136-2203. Sonâmbulos. E pra começar o Sonâmbulos de hoje, Ana Castela.
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0: 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Até de madrugada, Sonâmbulos.
1: Luan Santana e Léo Foguete.

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0: 2h29.
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De volta com os Sonâmbulos e a gente vai passar muito tempo juntos ainda. Eles a gente conhece. Guilherme Benuto.

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Se você ligou o seu rádio agora, esse é o Sonâmbulos. A gente preparou uma programação diferenciada para sua madrugada. Aproveite!

0: 2:57.
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Esse é o Sonâmbulos e com você o programa fica muito melhor. Agora pra gente, Israel e Rodolfo.

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0: 3:28. 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
3: 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Tô de volta pra te fazer companhia nessa madrugada. Agora tem Jorge Matheus.

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1: Marcando presença no Sonâmbulos, Felipe Rodrigo. Esse é o Sonâmbulos e com você o programa fica muito melhor. Mais um intervalo pra gente. Eu não demoro.

0: 3,57.
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alguém aí? Tá acordado, né? 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

0: 4:28.
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0: 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De volta com Sonâmbulos e você é sempre muito bem-vindo. Agora tem Natanzinho.
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Saudades. 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

0: Hora de encerrar o Sonâmbulos desta segunda. Muito obrigada pela sua companhia e participação. Aqui, para participar dos programas, é no WhatsApp no 3499-136-2203. Beijo da Ruiva. Fica bem. Até mais tarde.
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0: 4,56.
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0: Bom dia pra você, bora na segundona? Eu, Luciano Leão, a partir de agora vou com você. Eu quero a sua companhia, eu quero a saudade aqui no Pé no Barro, onde a gente mata a saudade, onde vem as histórias do sertanejo, né? Hoje, dia 27 de julho, gente, dia do motociclista, sabia? Então você, motociclista, um abraço. Tantas entregas, né, feitas pelos chamados motoboys. É dia do motociclista hoje, um abraço a você. Olha, vai ter muita coisa passando por aqui. Vai ter Teodoro e Sampaio, vai ter Bruno e Marrone. E quem começa aqui com muita saudade é Edson e Hudson.
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0: passar por aqui ainda. Ah, vai ter muita coisa boa. Você pode continuar por aí. Rapidinho tem muito mais. Aqui vai longe a história. Belo Barro.
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3: 5:26.
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3: E aqui a gente continua com as melhores do passado. É o Pé no Barro. Sabe quem vem pra você? Vem Munhoz e Mariano com Luan Santana.

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Santiago, homem não chora. Você cantou aí? É, tá, vai continuar cantando. Aqui só tem pedrada, meu amigo. Olha essa aqui, ó. Bora cantar, é Chitãozinho e Chororó.

melhor, é a mais gostosa, é a mais animada. Ô, animação, né? Você fica aí, a gente vai voltar rapidinho. Fechamos a primeira hora e vamos voltar com mais uma hora. O convite tá feito e vale a pena.

0: 5:54.
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0: Vambora, vamos com o pé no barro, vamos relembrando. História é o que não falta pra música sertaneja, né? Eu sou o Luciano Leão e tô por aqui. É o nosso programa que viaja no tempo. Aqui a música boa não tem data de validade. Mas vamos abrir essa hora com uma frase? Vamos lá?
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0: Pense o seguinte, olha, quando as coisas estiverem contra você, lembre-se que o avião decola contra o vento e não a favor dele. Só assim que ele voa, viu? É, pense nisso. Agora tem João Bosco e Vinícius.

Que sequência! Quanta história numa só sequência, né, gente? Já percebeu? Tem aquela que fazia mó cara que você não ouvia, não tem? Ela passa por aqui. É, você vai relembrar muita coisa. Por exemplo, Chico Rei e Paraná, você vai relembrar. Você vai cantar junto. Tem um hino aqui de Zezé e Luciano. Fica aí.

0: 6h27.
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0: Bora cantar por aqui. Bora relembrar. Ô, saudade gostosa. É Christian e Ralph.

Jota Miranda e Reginaldo Rossi. Amanhã, não, amanhã, depois de amanhã, hoje, vem pra cá e vem com a gente. Vamos relembrar essa aqui. Duvido que você não cante agora. Aí, ó. Zezé de Camargo e Luciano, Pão de Mel.

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Opa, gente, pena que tá acabando por aqui. Tamo indo embora, eu, Luciano Leão, indo embora, mas volto amanhã. Amanhã eu tô por aqui, prometo. Eu, com essa produção maravilhosa, preparando as melhores pra você, tá bom? Um beijão, viu? Amanhã pode voltar, mas continua por aqui, vem.

0: 6:57.
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18: Olá, bom dia, eu sou Cido Gameiro, está começando mais uma semana na vida do bom brasileiro. Hoje, 27 de julho, está no ar mais um Fique Por Dentro e a gente começa muito bem com a previsão do tempo para essa segundona. O dia começa com o tempo melhorando no sul do país. A chuva perde força no Rio Grande do Sul e também diminui em Santa Catarina e no sudeste do Paraná. No centro-oeste, Ponta Porã ainda pode ter pancadas isoladas, mas Brasília segue com sol e baixa umidade. No sudeste, Belo Horizonte e Junqueirópolis terão tempo firme. No nordeste, Boquim continua com chuva passageira, enquanto Feira de Santana terá sol entre nuvens e possibilidade de chuva fraca. E você ouve também. Novas tarifas dos Estados Unidos geram reações no mundo. Um mês após terremotos, Venezuela ainda busca desaparecidos. Essas e outras notícias você ouve a partir de agora aqui no Fique Por Dentro e começamos bem com Thiago e Samuel e Gustavo Mioto. Chave.

0: Gustavo Mioto.
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2: As novas tarifas impostas pelos Estados Unidos a cerca de 60 países entraram em vigor nesta sexta-feira e já provocaram reações internacionais. A União Europeia recebeu uma alíquota de 10% e avaliou que o resultado foi menos severo do que o esperado. Já a China criticou a medida e afirmou ser contra tarifas unilaterais. O Brasil passou a enfrentar uma nova taxa de 12,5%, que se soma à tarifa de 25% anunciada anteriormente para parte dos produtos exportados aos Estados Unidos. O governo brasileiro informou que pretende acionar a lei da reciprocidade, mas manterá as negociações com o governo americano.
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2: Música e informação aqui no Fique por Dentro. E agora a gente vai pro mundo esportivo. Tem mais um Torcida Brasil no ar.
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2: O uso de cartões corporativos se tornou uma das grandes discussões do futebol brasileiro após investigações envolvendo dirigentes de clubes como Corinthians e São Paulo. O que deveria ser uma ferramenta para pagar despesas de viagens, hospedagem, alimentação e serviços do clube acabou sendo utilizado, em alguns casos, para gastos pessoais como restaurantes, lojas de grife, charutos e até salões de beleza. Especialistas em governanças alertam que o problema não é o cartão corporativo em si, mas a falta de regras claras, fiscalização e controle de gastos. Mesmo clubes que possuem setores de compliance e conselhos fiscais não conseguiram evitar os casos recentes. Uma reportagem do GE Globo também mostra que muitos clubes já adotam mecanismos mais rígidos, como prestação de contas, auditorias e até contas digitais para reembolso de despesas, na tentativa de garantir mais transparência e evitar novos escândalos. Por aqui, Cido Gameiro, e a qualquer momento tem mais notícia do mundo esportivo aqui no Torcida Brasil.
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2: Continuamos por aqui com mais música.
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0: Bom, a gente vai pro nosso primeiro intervalo dessa segundona. Daqui a pouquinho tem muito mais. Segura aí.
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3: 7:18.

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0: Seguimos agora com Jorge Mateus, Sol nos Olhos.

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1: Um mês após os terremotos que devastaram o norte da Venezuela, equipes de resgate e familiares continuam as buscas por desaparecidos. O desastre, o mais mortal da história recente do país, deixou mais de 5 mil mortes confirmadas, cerca de 17 mil feridos e milhares de pessoas desabrigadas. Segundo o Banco Mundial, os danos já são somados em quase 20 bilhões de dólares, mas o custo da reconstrução pode ultrapassar 50 bilhões de dólares. Enquanto as obras de recuperação avançam, especialistas apontam que a falta de planejamento e de estrutura para a resposta a desastres agravou os impactos da tragédia.
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1: A União Europeia passou a proibir o descarte de roupas, calçados e acessórios novos que não foram vendidos. A medida vale para grandes empresas e tem como objetivo reduzir o desperdício e o impacto ambiental da indústria da moda. Pelas novas regras, as peças deverão ser destinadas a promoções, outlets, mercados alternativos ou doações. A destruição só será permitida em casos específicos, como produtos danificados, inseguros ou falsificados. A União Europeia estima que até 594 mil toneladas de produtos têxteis não vendidos sejam destruídas todos os anos, gerando milhões de toneladas de gases de efeito estufa.
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1: A Justiça da Coreia do Sul decidiu que o presidente do grupo SK, Choi Tae-yoon, deverá pagar cerca de 3 bilhões e 500 milhões de reais à ex-esposa como parte do acordo de divórcio. O valor é o maior já fixado em um divórcio no país, mas ficou abaixo da decisão anterior, que previa uma indenização superior a 5 bilhões de reais. Mesmo com o pagamento, Choi manterá o controle do grupo SK, um dos maiores conglomerados da Coreia do Sul. O caso ganhou destaque por envolver uma empresa que se beneficiou do crescimento do mercado de inteligência artificial.
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0: Por dentro você começa o seu dia, a sua semana, muito bem informado. A gente faz uma pausa rápida, mas já tem muito mais para você. Segura aí, ok?
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3: 7:36.
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10: E o Fique por Dentro continua. Agora é a vez de Marília Tavares, Murilo Ruf. Você tem humor.

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2: A União Europeia acusou o TikTok de não oferecer proteção adequada às crianças e adolescentes na plataforma. Segundo a avaliação preliminar das autoridades europeias, as configurações das contas de menores permitem que elas sejam facilmente encontradas, alimentando o risco de cyberbullying, contatos indesejados e comportamentos predatórios. O TikTok informou que as contas de menores de 18 anos já são privadas por padrão e afirmou que vai analisar as conclusões da União Europeia. Se as irregularidades forem confirmadas, a empresa poderá receber multa de até 6% do faturamento anual global.
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0: momento de falar do mundo esportivo. Mais uma edição do Torcida Brasil aqui no Fique Por Dentro.
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0: Alguns nomes de peso no futebol mundial estão livres no mercado e podem assinar com qualquer clube sem custo de transferência. Entre os principais destaques está Mohamed Salah, de 34 anos, que se despediu do Liverpool após uma passagem histórica pelo clube inglês. Outros atacantes disponíveis são Dusan Vlahovic, Jadon Sancho, Riyad Mahrez, Raheem Sterling, Mauro Icardi e Jamie Vardy. No meio-campo, a lista conta com jogadores como Goretzka, Julian Brandt, Frank Kessié, Fabinho, Felipe Coutinho e James Rodriguez. Para a defesa, os clubes também podem encontrar nomes experientes como John Stones, Davi Alaba, Pablo Mari e Juan Jesus. Com a temporada europeia começando, a expectativa é que muitos desses atletas definam o futuro nas próximas semanas. E aí, algum deles caberia no seu time? Por aqui, Cido Gameiro, e a qualquer momento você ouve mais notícias do futebol internacional aqui no Torcida Brasil.
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0: Seguimos por aqui com mais música.
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0: essa foi a nossa última do primeiro dia da semana. Muito obrigado pelo carinho, pela sintonia. Espero que você tenha uma semana espetacular, um ótimo dia. E nos falamos amanhã aqui, no mesmo horário. Até mais.
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3: 7:55.
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0: caro e minha cara ouvinte, estamos juntos para mais uma semana. Este é o momento Despertai para o Amor. Eu quero desejar a você graça e paz e uma semana de realizações. Gostaria de falar sobre a decisão. Alguns obstáculos para tomar as decisões. Decisões precisam ser tomadas diariamente. As pessoas com dificuldade de decidir costumam perguntar o que as impede de fazê-lo. Muitas vezes elas dizem que não sabem o que é certo, ou que têm a impressão de não conseguir escolher um caminho entre as várias possibilidades, porque posteriormente elas poderiam descobrir que a outra escolha teria sido melhor. O que se percebe são concepções que impedem essas pessoas de decidir-se, devido às imagens que fazem de si mesmas. Daí a importância de examinar as ideias que estão por trás dessa incapacidade de tomar decisões. Uma dessas concepções pode ser o perfeccionismo. As pessoas pensam que têm que tomar a decisão absolutamente certa, sempre. Mas não existe decisão absolutamente certa. Toda decisão é relativa. Não nos é dado saber de antemão o que vamos encontrar no caminho escolhido. Por isso devemos aceitar a relatividade de nossa vida e também de nossas decisões. Aceitação, esta que se mostra difícil, por exemplo, para um perfeccionista. O perfeccionista gostaria de ter domínio de tudo, e tomar uma decisão significa o contrário, significa abdicar da segurança e abrir mão exatamente daquilo que se quer manter. Até para decisões menos importantes, os perfeccionistas enfrentam problemas maiores. Para comprar um carro, uma senhora não conseguia decidir-se pela cor. Diante de todas as cores que a empresa lhe oferecia, ela hesitava. Nenhuma cor preenchia as suas expectativas. Assim, ela ficou em dúvida por semanas em relação à cor que devia escolher, o que lhe consumiu bastante energia. De um lado, ela não estava segura quanto ao próprio gosto, e de outro, havia o receio da reação dos outros a uma determinada cor. Ela estava se colocando na dependência do julgamento de terceiros. Enfim, não importa a cor que escolho, uma vez que posso acostumar-me com qualquer carro. No entanto, para muitas pessoas, esta escolha acaba sendo uma cerimônia. O perfeccionismo pode estar ligado à compulsão de querer controlar tudo. Mas ao tomar uma decisão, entregamos o controle, confiamos a decisão a Deus. Por isso, a falta de confiança também é algo que dificulta a decisão. Caro ouvinte, pensemos nisso. Você pode viver isso em você ou pode conhecer pessoas que têm dificuldade de decidir. Talvez seja porque são perfeccionistas demais. A decisão é sempre relativa, é preciso decidir e confiar. Você pode encontrar mais mensagens diariamente curtindo a nossa página no Facebook, facebook.com/Padre Ezequiel. Um forte abraço, Deus te abençoe e te guarde. Em nome do Pai, do Filho e do Espírito Santo. Amém.
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8: Interativa 8:03.
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8: Salve, salve galera! Muito bom dia! 8 horas com 6 minutos, segunda-feira, 27 de julho. Última volta, né? Do mês 7 de 2026. Um grande abraço para você que nos ouve aqui na 91.7 pelo Daio do Rádio, para você no digital. Uma alegria muito grande ter você na nossa companhia nesta manhã de segunda-feira. Desejo que Deus possa abençoar você, a sua casa, o seu trabalho, onde quer que você esteja nesta semana, e que seja de muitas conquistas para você, tá bom? Obrigado pela companhia até as 10 horas. Eu, Pablo Neto, te levo por aqui com muita música, boa informação na medida certa para você, na programação Interativa FM, contando sempre com você no 469-9935-6377. Este WhatsApp da 91 para você interagir conosco na programação 91. Que você aproveite esta segundona, este recomeço, esta nova semana que traz novas oportunidades para você, que você possa aproveitar aí todas as chances que vão aparecer na sua vida nesta semana, e que você realmente possa fazer aí a diferença e tomar a decisão certa nesta semana, tá bom? Até às 10 horas tem esporte no nosso Esporte 91 às 8h30, tem o quadro Bem Viver às 8h45 da manhã, Receba a companhia de Kel Dias e também do Cedo com as previsões do horóscopo a partir das 9h30, Interativa News, com o Departamento de Jornalismo da 91.7. Vem pra cá, tô te aguardando, a gente começa super bem amanhã com Capital Inicial. A sua maneira, a primeiríssima de hoje em Ampere, 17 graus. Bom dia!

0: YouTube, beautiful day aqui no som da 91.7. Começamos super bem a nossa manhã. Teve Capital Inicial a sua maneira, depois YouTube pra gente, 8h15. Uma boa manhã pra você. Obrigado pela audiência. A gente vai rapidão aqui pro intervalo e eu volto já já com boa música na super manhã do 91.
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0: 8h18.
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3: 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Daqui a pouquinho tem informação do mundo esportivo aqui na Interativa. JQuest, fácil. 8h20, Ampere 17 graus. Boa semana pra você.

0: Records, Imagine Dragons, aqui na Supermanhã 91, 8h29. A gente vai para o intervalo, na sequência, informações do mundo esportivo.
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0: 8 horas 31 minutos, a gente começa falando de Copa Sudoeste, de futebol de campo. O Ampere, futebol de campo, venceu fora de casa a primeira partida da grande final contra o Chavantes de Planalto. Placar 2-1, uma grande partida. E agora a conversa é dentro do estádio Padre José Bosman, aqui em Ampere, no Clube Palmeiras. Você, torcedor, já está convocado para empurrar o Ampere para a próxima partida no final de semana. A gente destaca também informações locais referente ao futsal, do Ampere Futsal, que jogou fora de casa pela Série Ouro, enfrentou o San Miguel. O Ampere saiu na frente, venceu a partida, o time da casa correu e conseguiu um empate, 2-2. O Ampere pontuou fora de casa, mas os 3 pontinhos eram super importantes, mas um pontinho fora de casa também não é nada mal para o Ampere, que enfrenta na próxima partida o Paraná Clube, dentro da Praça dos Arcos, no próximo sábado, dia 1 de agosto. O Ampere é o 13º colocado com 8 pontos, o Paraná Clube é o 12º, tem 9 pontos na tabela de classificação. Uma briga direta para inverter isso aí, seria aí esse confronto e a briga do Ampere contra o Paraná Clube. O Guarapuava joga ainda pela 10ª rodada, enfrenta o Marreco fora de casa, amanhã, terça-feira, no horário das 20 horas e 15 minutos. O Ampere vai ficar de olho aí e torce por uma vitória, inclusive, do Marreco sobre o Guarapuava, né? O jogo acontece em Beltrão, no Algodão. Desta forma, o Ampere estaria aí numa próxima rodada, que é a 11ª, em caso de vitória. Aí vencendo o Paraná Clube, e em caso do CAD perder para o Palmas, o Palmas é o lanterna da competição, o Ampere poderia ultrapassar o Guarapuava e o Paraná Clube. Porém, vamos ter que aguardar aí a sequência da rodada para sabermos como será a combinação de resultados também para o Ampere Futsal. Destaco para você agora voleibol, o vôlei no feminino na disputa da Liga das Nações, que trouxe Brasil e Turquia para a grande final. Teve o Brasil, que ainda não tem título nessa competição. O Brasil venceu o primeiro set e depois levou a virada. Turquia 3-1 na seleção feminina de voleibol. Destaque para o Grande Prêmio da Hungria, que traz as férias também para a temporada de Fórmula 1, que retorna no final de semana do dia 23 de agosto. Teve a vitória de Lando Norris, o atual campeão mundial da Fórmula 1, venceu a primeira nessa temporada, nesse GP da Hungria, seguido por Verstappen e Antonelli. O brasileiro Bortoleto foi o 11º colocado na tabela de classificação. a gente tem no Mundial de Pilotos, Kimi Antonelli ampliando a sua vantagem sobre o vice-líder. Ele tem 219 pontos. Lewis Hamilton, que é o vice-líder, tem 169 pontos. Pertinho deles aí, o George Russell, com a Mercedes, 160 pontos na tabela de classificação do Mundial de Pilotos. No Mundial de Construtores, a Mercedes lidera com 379 pontos, a Ferrari é a segunda com 307 e a McLaren é a terceira força com 220 pontos marcados. Para fechar as informações aqui, a gente destaca que a Itália anunciou que o Pirlo não será aí o técnico da seleção italiana. O Maldini, que está há um mês aí como diretor de seleções lá na Federação Italiana, disse que se não for o Pirlo, ele vai entregar o cargo. Enfim, uma grande discussão aí pela seleção italiana. É de grande história, né? Com 4 títulos na sua história, uma grande seleção. Porém, já há três Copas do Mundo que não vai à Copa, né? Ficando aí pela terceira vez fora, seguida, inclusive, a Itália. E aprofundando aí essa crise pela Itália. A gente destaca para você agora informações do Campeonato Brasileiro da Série A. Jogos do final de semana. Começando lá no sábado com Santos e Chapecoense 2x2, Atlético Paranaense 2x0 no Inter, Vasco e Mirassol empate em 1x1. No domingo, tivemos Botafogo 1x0 no Cruzeiro, Corinthians e Bahia 1x1, 1x1 também para Flamengo e São Paulo. O Flamengo perdeu uma grande oportunidade de se aproximar do Palmeiras, que no jogo das 19h30 perdeu para o Atlético Mineiro por 2x1. Grêmio e Fluminense 1x1, Bragantino e Coritiba 0x0. O Remo fez 2x0 no Vitória. Mais informações do Mundo Esportivo para você, 10h30 da manhã. Forte abraço e até lá.
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2: 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Obrigado pela audiência. 8 horas com 38 minutos. Deixa um salve por aqui pra Daiane, que tá com a gente, curtindo a programação 91. Já ouviu Birds aqui na programação interativa. Valeu, aquele abraço, Dai. Obrigado pela audiência. Boa semana pra você na interativa. Hora de Coldplay cantar Adventure of Lifetime na programação interativa.

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1: 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Bom dia, Perequejão. 8 horas 43 minutos. Daqui a pouquinho a gente traz para você o quadro Bem Viver na programação 91.7. Agora é hora de Das Aranha com Vitor Clay. Deixa acontecer. Este é o som que fecha o bloco pra gente. Traga-me tu...

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4: E o Bem Viver de hoje vai te dar algumas dicas de como não transformar uma criança em uma formiguinha que só pensa em comer doces. O Departamento de Nutrologia da Sociedade Brasileira de Pediatria orienta que não ofereçamos açúcar nem adoçante antes do segundo ano de vida. Após os 2 anos, o consumo não deve ultrapassar 10% da ingestão calórica diária. O ideal é que antes dos 2 anos, o gosto doce venha apenas naturalmente dos alimentos como as frutas. E muito cuidado com os sucos, hein? Até os naturais reúnem muito açúcar e sem fibras, a absorção é rápida demais. Portanto, não dê no primeiro mês, combinado?
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programação Interativa FM, que você possa aproveitar esta nova semana que está começando e mais um mês que está terminando, né? Estamos nos encaminhando aqui para o final do mês 7 de 2026. Na Interativa é hora de Paralamas do Sucesso, meu ego.

0: programação 91.7 com o One Republic, bom demais, né? 8h58, é hora de virar a hora pra você aqui na Interativa FM. E eu volto daqui a pouquinho com muito mais na programação interativa. Obrigado pela audiência.
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0: Interativa, 8h59.
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0: Zeitlon X 940, essa é Interativa FM, este é o Bom Dia Interativa. Sou Pablo Nettes com você até as 10 da manhã, nesta segundona. Um ótimo início de semana para você, 20 graus em Ampere, a hora de bom astral por aqui.
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0: Alô, Cal Dias, alô, Cido, bom dia.
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13: está no ar mais uma edição do Bom Astral. Bora, Kel!
14: Vamos lá, Cido, começando com quem é de Áries. Áries, seguinte, o desejo de diminuir um pouquinho o ritmo e ficar no seu cantinho tem tudo pra crescer, tá? Mas se não pode se dar a esse luxo, o jeito é arregaçar as mangas e encarar o batente. As estrelas avisam que pode ter problema se falar mais do que deve. Cuidado, hein? O número é 58 e a cor violeta.
15: Você que é de Touro, no trabalho você pode ter mil ideias pra colocar em prática, mas é melhor fazer uma pesquisa primeiro pra não perder dinheiro investindo em algo duvidoso. O astral melhora aos poucos e seu jeito animado promete contagiar os outros. Número 18, cor preto.
14: Agora com você, Gêmeos, atenção! A carreira segue concentrando boa parte da sua atenção e o seu esforço pode ser reconhecido agora. Pena que nem tudo é perfeito, né? E críticas, atritos ou cobranças com colegas e com a chefia podem azedar o astral pela manhã. Cuidado! O número é 41 e a cor lilás.
15: Câncer, você começa o dia todo vapor e vai sobrar energia para embarcar em uma viagem ou se divertir em um programa com os amigos. No trabalho, trocar experiências com pessoas que não pensam como você pode trazer um aprendizado maior do que esperava. Número 9, cor vermelho.
14: E daqui a pouco a gente volta, viu, com mais previsões para o seu horóscopo aqui no Bom Astral. Para quem é leão, virgem, libra e escorpião.
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0: Valeu, obrigado. Um grande abraço para você, que é o Dias, para o Ciro também. Boa semana. 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
0: A gente agradece. 9h08, pra você ouvinte, Lagum canta, seu e só. Bom dia.
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8: E sempre interagindo com você. 9:16 na Interativa, é hora de Bom Astral. Tem previsões do horóscopo, tem que é o dia exercido com a gente.
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10: E o Bom Astral continua por aqui com mais previsões, né, Kel?
11: É isso aí, Cida, e agora tá na sua vez, Leão!
10: Opa!
11: Leãozinho, é o seguinte, o desejo por mudança segue em alta e pode ser um bom momento pra você fazer uma grande faxina em casa ou jogar fora aquilo que você não usa mais.
10: Fazer faxina?
11: Fazer faxina.
10: Pensei que era mudança pra um apartamento maior, assim.
11: Ó, o trabalho passa por alguns altos e baixos, mas tudo indica que o resultado vai ser melhor do que você esperava. O número é o 34 e a cor salmão.
10: Virgem, você começa o dia com disposição para interagir com os outros e tem tudo para curtir a companhia da pessoa que ama. No trabalho pode surgir disputa com os colegas ou concorrência com uma nova vaga. Número 14, cor azul.
11: Agora com você, Libra. Atenção, Librinha, você vai precisar de pique extra para encarar as tarefas que precisam ser feitas com uma certa urgência. Não vai ser fácil deixar tudo em ordem, ainda mais se tiver dificuldade para manter a atenção no serviço. O número hoje é o 61 e a cor é o roxo.
10: E chegou sua vez, Escorpião. Você começa o dia com um astral mais leve, só que isso muda rapidinho e briga com quem ama pode azedar o seu humor pela manhã. Explore seu charme para voltar às boas rapidinho e não deixe que isso atrapalhe seu foco no trabalho. Número 17, cor marrom.
11: E daqui a pouco a gente volta, hein, com as últimas previsões pro seu horóscopo aqui no Bom Astral, pra quem é Sagitário, Capricórnio, Aquário e Peixes.
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8: Legal, valeu, obrigado, Caio Dias, valeu, Cido. 9:18, bora de música, Infinita Highway, Engenheiros do Havaí.

0: Journey, aqui na Supermanhã 91, Don't Stop Believin', bom demais. 9 horas com 26 minutos, essa é a boa música da Interativa para você nas manhãs da 91 com o Bom Dia Interativa. E agora é hora de boa informação. 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
0: Valeu, Thiago. 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Depois do nosso intervalo com as mensagens para colunas e motoristas, tem o Interativa News para deixar você bem atualizado na programação da Interativa.
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4: A Polícia Civil do Paraná, através da Delegacia de Ampere, com apoio da Polícia Militar, prendeu em flagrante na última sexta-feira um homem de 29 anos pelos crimes de lesão corporal, ameaça e dano emocional à mulher, praticados no contexto de violência doméstica e familiar. Assim que tomou conhecimento da ocorrência, a equipe da Delegacia de Ampere se deslocou até o município vizinho de Pinhal de São Bento, que integra a área de atuação da unidade policial. Com o reforço da PM, os agentes localizaram e efetuaram a prisão do suspeito. De acordo com a Polícia Civil, a abordagem ocorreu de forma pacífica. Após os procedimentos da Polícia Judiciária, o homem foi encaminhado à cadeia pública de Santo Antônio do Sudoeste e permanece preso à disposição da Justiça.
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0: Sempre interagindo com você. Obrigado pela audiência. São 9 horas com 35 minutos. É hora de fechar por aqui o Bom Astral com o Kel Diazis. E do aqui na programação interativa. Bora lá, gente amiga.
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11: E o Bom Astral continua e agora com as últimas previsões para hoje.
12: Vamos lá, Cido, chegou a vez de Sagitário. Sagitinha, a relação com a família continua em destaque. Você pode aproveitar para adiantar alguns serviços em casa ou começar uma reforma, se já estava nos seus planos. O seu lado mais prático segue em alta e pode surpreender os colegas. O número é o 18 e a cor marrom.
11: E chegou sua vez, Capricórnio. No trabalho, você vai dar um show de simpatia e saberá exatamente como se expressar para cativar os outros. Muitos contatos que fizer agora pode evoluir para uma amizade sincera com o tempo. Aproveite para compartilhar suas ideias. Número 27 e a cor é prata.
12: Agora você, Aquário? Deixa eu te contar, Aquário. As finanças pedem um cuidado extra e o risco de gastar mais do que pode é real e oficial. Ainda bem que o astral melhora e dá tempo de você receber uma boa notícia envolvendo dinheiro à noite. Se quer comprar algo mais caro, pesquise o preço, viu? O número é o 67 e a cor marrom.
11: E chegou sua vez, peixes. Você começa o dia com muito pique para correr atrás dos seus interesses, mas pode pintar um mal-entendido com o pessoal de casa, se quiser tudo do seu jeito. Aproveite para colocar assuntos pessoais em ordem, mas procure ser mais flexível. Número 34, cor azul.
12: E essas foram as previsões de hoje para você.
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0: Valeu, obrigado, Cal Dias. Valeu, Cido. 9:37.
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0: Cheia o som da Interativa. Boa semana pra você.

0: Korn, Earn Up, aqui na programação interativa, 9h44, uma boa manhã pra você, muito obrigado pela audiência, pelo carinho, pela companhia, onde quer que você esteja, curtindo a programação 91, agora é hora de ofertas da Lojas Big. 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
0: Valeu, Esther. Um abraço para você e para todo o pessoal aí da Lojas Big. Bom trabalho. 9h47 na Interativa tem Gustavo Lima. Alô, Maria. Obrigado pela audiência. Bala, alojada.
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8: Muito bem, gente. Amiga, 9 horas com 55 minutos. Informação para você, lembrando, feijoada dos pais beneficentes, oitava feijoada acontecendo no dia, vai acontecer no dia 8 de agosto. Você pode garantir este almoço delicioso por apenas R$30. Você pode fazer a retirada já a partir das 10h30 da manhã ou almoçar no local lá no Parque Santa Terezinha. A partir das 11h30 será servido também. Não esqueça, tem que levar pratos e talheres ou prato e talheres, tá bom? Toda a renda será destinada ao Rotary Clube, Projeto Lute, a Pai Seminário, Menino Deus e Vila Esperança. Você pode adquirir a sua ficha conosco também aqui na emissora, tá bom? Apoio da Rádio Ampere FM, da Interativa FM, para esta oitava feijoada beneficente aí dos pais, tá bom? Beleza! Gente amiga, beijo no coração, paz e saúde. Tô indo nessa, obrigado aí pela audiência, pelo carinho, pela companhia. Eu quero que você esteja curtindo aí a nossa programação. É muito bom ter você com a gente. A programação do nosso Bom Dia Interativa retorna amanhã, a partir das 8 horas da manhã, tá bom? Na sequência tem Manhã Total com Vanderlei Silva, em 2 horas de boa música e informação na medida certa para você. Mas Cavoasas, último som de hoje. Valeu, até mais, tchau, tchau!

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7: Interativa 10 horas, 1 minuto.
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7: Olá, muito bom dia, Ampere. Bom dia a toda a região. Chegando por aqui o nosso Manhã Total para você nesta manhã linda, maravilhosa. De segundona, hoje, 27 de julho de 2026. Um grande abraço onde quer que você esteja. Em casa, no carro, no trabalho, na cidade, no interior, em toda a região. Seja muito bem-vindo, bem-vinda. A partir de agora, eu, Vanderlei Silva, trazendo para você muita música, informação, previsão do tempo, notícias do esporte, claro, a sua interatividade pelo nosso WhatsApp, sempre online, 9935-6377, 10 horas 6 minutos. Bom dia, primeirona chegando, Jorge Henrique Rodrigo, segue o plano.

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0: Charles, Interativa, 10 horas 14 minutos. Tá fechando o primeiro bloco de sucesso, Zé Felipe, Felipe Amorim, Nossas Fotos. 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Intervalinho, já a gente volta.
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3: E você já deve ter entrado num carro mais moderno e levado um susto quando o motor simplesmente desligou ao parar no semáforo, né? Muita gente acha que é defeito, mas isso faz parte do sistema Start-Stop. Essa tecnologia foi criada para economizar combustível e reduzir emissão de poluentes. Funciona assim: quando o carro para completamente e algumas condições são atendidas, como bateria em bom estado e temperatura ideal do motor, ele desliga automaticamente. Basta tirar o pé do freio ou acionar a embreagem, dependendo do modelo, que o motor volta a funcionar quase que instantaneamente. Então, não estranhe esse comportamento e lembre que o sistema foi desenvolvido para suportar milhares de partidas ao longo da vida útil do carro. Além disso, se você não gostar da função, muitos modelos permitem desativá-la temporariamente.
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0: Muito bem, Interativo, agora 10 horas e 22 minutos, 10h22. Bom dia, bom dia. Olha, as fichas para a oitava feijoada dos pais beneficentes estão disponíveis aqui na recepção da rádio. É para você aí antecipar, né, as suas fichas por apenas R$ 30,00. Aí dia 8 de agosto acontece a feijoada dos pais beneficentes no Parque Santa Terezinha. A partir das 10h30 da manhã você já pode retirar a sua feijoada lá no parque. E lembrando que será servido a partir das 11h30 a feijoada no parque. Não esqueça de levar pratos e talheres. E toda a renda será destinada ao Rotary Club, Projeto Lute, a Paz, Seminário, Menino Deus e Vila Esperança. Olha essa Interativa agora, 10 horas e 22 minutos. Bom dia, bom dia.

0: Beleza, interativa tá aí, Eduardo Costa nos bares da cidade. Fechando por aqui mais um bloco de sucessos. Interativa, já já a gente volta.
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0: Muito bem, chegando informações do esporte pra você aqui na 91, segunda-feira, e olha, a semana começa com rodada importante pela Série B do Campeonato Brasileiro. Três partidas movimentam a noite desta segunda-feira, todas às 19h30. O Atlético Goianiense recebe o Operário de Ponta Grossa, o CRB enfrenta o Vila Nova em clássico regional e o Sport joga diante da torcida contra o Cuiabá em confrontos que podem mexer diretamente na parte de cima da tabela. E no mercado da bola internacional, o nome de Vini Júnior voltou a ganhar força. De acordo com o jornal inglês The Telegraph, o Arsenal prepara uma proposta histórica para tentar contratar o atacante brasileiro. O clube londrino estaria disposto a oferecer o maior salário da sua história, superior ao que Vini recebe atualmente no Real Madrid. O interesse acontece enquanto a renovação do contrato do brasileiro com o clube espanhol segue sem definição. Apesar das especulações, até o momento não existe uma negociação oficial entre Arsenal e Real Madrid. E no Corinthians, a novela envolvendo Memphis Depay ganhou um novo capítulo. O atacante holandês aceitou renovar contrato por mais 2 anos, mas o acordo ainda depende de uma etapa considerada fundamental pela diretoria: a realização de exames médicos. O clube quer avaliar detalhadamente as condições físicas do jogador antes de assinar um novo vínculo, já que Memphis conviveu com lesões nas últimas temporadas. Somente após essa avaliação, o Corinthians decidirá se confirma ou não a renovação do camisa 10.
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8: Bora que bora, Interativa agora 10 horas e 42 minutos. Como é que tá o tempo lá fora? E solzinho lindo, maravilhoso. Daqui a pouquinho a gente traz a previsão do tempo para você aqui na 91. Saber como é que fica aí a semaninha. Temperatura agora na casa dos 24 graus. Tempinho legal, tempinho bacana. E bora de música, chegando mais sucesso por aqui. De fé em fé.

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7: Olá, lá, Interativa, agora 10 horas e 56 minutos, 10h56, bom dia, agora é hora de dar uma olhadinha na previsão do tempo. Olha, o tempo segue firme pelo menos até terça-feira, até amanhã, hein? Aí com altas temperaturas, alta não, né? Não tão alta, hein? Mas típico para o inverno. Aí hoje teremos máxima de 27 graus, mínima 17, segunda-feira ensolarada, amanhã terça-feira. Aí o solzinho vem com força também, máxima 28, mínima 19 graus. Na quarta-feira tem uma chuvinha na quarta-feira, derrubando um pouquinho a temperatura. Aí previsão de uns 10 milímetros para quarta-feira, parcialmente nublado, pancadas de chuva, máxima 23, mínima 17. Na quinta-feira o sol volta a brilhar, máxima 26, mínima 16. Sexta-feira também com tempo bom, máxima 27, mínima 18. Chuvinha no sábado e no domingo. Aí no sabadão, previsão de 5 a 10 milímetros, máxima 27, mínima 18. E no domingão, aí previsão de 2 a 5 milímetros também. Pouquinha coisa, né? Chuvinhas isoladas. Aí no sábado e no domingão, máxima 26, mínima 18 no domingo. A previsão do tempo para você aqui na 91. E bora lá, vamos fechando por aqui a primeira horinha.

0: Angeles, é daí o som de César Menotti, Cara ou Coroa, fechando por aqui a primeira horinha de músicas do nosso Manhã Total, no oferecimento de Farmácia São João, Level Mon Lanches, Ampernet, AC Pneus Ampere, Carminati Cereais e Mercadão dos Óculos.
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6: Interativa, 11 horas, 2 minutos.
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6: Bora lá, Interativa, agora 11:08, 11:08. Bom dia, boa segunda-feira, um maravilhoso e abençoado início de semana pra você e toda a sua família. Obrigado pelo carinho da audiência, companhia e sintonia. Bora lá que até meio-dia tem muita moda boa, música, muita música legal. Sua indicação também aqui pelo nosso WhatsApp, sempre online, 99356377. Bora lá! Chegando mais sucesso, Léo Foguete. Obrigado, Deus.

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5: Amiga, hoje no Aninha na Cozinha tem biscoitinhos de fubá, uma delícia pro nosso lanche. Vamos precisar de um ovo, uma xícara de chá de leite, 2 colheres de sopa de margarina amolecida, 1 colher de chá de erva doce, aproximadamente 3,5 xícaras de chá de fubá, 1 xícara de chá de amido de milho, 1 colher de chá de fermento em pó químico, óleo para untar, 1 xícara de chá de açúcar também, não precisa encher, e 1 xícara de chá de goiabada em cubos pequenos. 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
6: Bora lá, Interativa, agora são 11 horas e 24 minutos, 11h24, bom dia, e ó, lembrando mais uma vez, Dia dos Pais está chegando, e chegando também a 8ª Feijoada dos Pais Beneficiente, as fichas já estão disponíveis à venda aqui na recepção das rádios Ampere e Interativa por apenas R$ 30,00. Aí no dia você vai poder retirar sua feijoada a partir das 10h30 da manhã no Parque Santa Terezinha. E para você que vai levar o paizão para ir almoçar no parque, será servido a partir das 11h30 da manhã. Não esqueça, hein, de levar pratos e talheres. Toda a renda será destinada ao Rotary Clube, Projeto Lute, a Paz, Seminário Menino Deus e Vila Esperança. Nessa Interativa, chegando mais sucesso por aqui, mais uma boa aqui da Ana Castela, Eu Não Vou Mudar.

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2: Um homem foi preso na noite passada no bairro Padre Eurico, em Francisco Beltrão. Segundo a Polícia Militar, ele, armado com uma faca, teria ameaçado vizinhos e ferido na mão um homem que tentou intervir. Ainda de acordo com a PM, o suspeito fez ameaças de morte à família e proferiu ofensas preconceituosas contra uma moradora. Quando os policiais chegaram ao local, o homem se trancou na casa, se armou novamente e tentou fugir pulando um muro. Após as negociações, o suspeito de 36 anos foi contido e preso. O homem, que possui antecedentes por ameaça, foi encaminhado à central de flagrantes, onde vai responder pelos crimes de lesão corporal, injúria racial, ameaça, porte de arma branca, desobediência e resistência. A vítima ferida com faca foi socorrida e encaminhada para atendimentos na UPA. Informações PP News.
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1: Vamos nessa, interativo agora 11 horas e 40 minutos, 11h40, bom dia, tempinho gostoso, 25 graus a temperatura neste momento aí, né, um inverno em clima de verão, tá bom também, né, chuvinha deu uma trégua, mas tem chuvinha, pouca chuva esta semana, mas tem, hein, bora de música, Gustavo Lima, Luiz

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10: Beleza, e vamos chegando ao final do nosso Manhã Total desta segunda-feira. Um bom almoço para você, obrigado pelo carinho da audiência. Companhia em sintonia, voltamos novamente a partir das 16 horas com o Arrastão da 91. Grande abraço, fique com Deus e até lá. Tchau, tchau.

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5: Meio dia e um.
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1: Meio-dia e 15.
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2: Meio-dia e 29.
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0: Meio-dia e 46.
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gente, amiga. Bora lá, moçada, começando mais uma edição do nosso programa Interatividade por aqui na sua 91.7, hein? Mais uma tarde se iniciando. Hoje, dia 27, estamos na última semana deste mês de julho, já se despedindo, hein? Como é que foi seu mês? Aliás, como é que foi seu final de semana, hein? Falei que sexta-feira, né? Que segunda-feira eu queria saber como é que foi seu final de semana. Deu pra você dar aquela alegrada? Deu pra descansar? Deu pra curtir, hein? Como é que foi? Foi bem alegre? Foi bem tranquilo? O meu foi bem de boa também, hein? Deu pra eu dar aquela relaxada, ainda mais ontem, né? Ontem, domingo... É o dia da preguiça, né? O dia de dormir, né, gente? Coisa boa demais. Espero mesmo que seu final de semana tenha sido alegre, tenha sido bem agitado. Quem sabe você gosta da agitação. E, claro, começando mais uma semana por aqui, do melhor jeito, da melhor forma possível. Eu com você, você do outro lado do radinho, aonde quer que você esteja, seja aqui na nossa cidade de Ampere, em outra cidade, em outro estado, em outro país, nos acompanhando. Aquele grande abraço, aquele grande beijo pra você. E, claro, hein, até as quatro faço companhia por aqui, não faltando boa música, não faltando curiosidade, tudo que você gosta, você vai curtir com a gente, beleza? Eu te convido também a participar, hein, mandar seu zap zap, é no 46, é o nosso DDD, 999-356377, você mandando seu oi, seu boa tarde, participando com a gente, mandando aí suas felicitações, quem sabe pra alguém que faz aniversário no dia de hoje. A nossa programação é feita com você, nosso ouvinte, do melhor jeito e da melhor forma possível, beleza? Eu já começo com o Henrique Diego, Espelho Meu. Bora curtir, ótima tarde pra você.

Eita, coisa boa demais. Henrique Diego, Espelho Meu, saindo pra você. Uma hora e seis minutos aqui na nossa programação. Você curtindo com a gente, onde quer que esteja, hein? Muito obrigado pela sua audiência. E claro, Murilo Ruf, Zé Vaqueiro, continuando por aqui, hein? Nunca vai ser nós. Segundona, à tarde, hein? Bem animada. Vem com a Interativa.

0: Panic for Magic aqui na nossa programação musical, hein? Coisa boa demais, a gente também curtiu por aqui. Murilo Ruf, Zé Vaqueiro e claro, Henrique Diego aqui na nossa programação musical. Você curtindo a gente, onde quer que você esteja, quem sabe levando a criançada agora pro colégio, hein? Dando aquela ouvidinha na 91.7, aquele grande abraço pra você, hein? Aí eu já trago pra você, olha só, curiosidade, tá chegando por aqui o nosso Drops do Pet.
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3: Se você tem um cachorro em casa, com certeza já viu essa cena. Ele se estica todo e dorme com as quatro patas pra cima, exibindo a barriga como se não tivesse a menor preocupação com o mundo. E sabe o que isso significa? Na maioria das vezes, é um dos maiores sinais de confiança que um cão pode demonstrar. A barriga é uma das regiões mais vulneráveis do corpo. Quando o cachorro escolhe dormir nessa posição, ele está mostrando que se sente completamente seguro no ambiente e nas pessoas que estão ao redor. Além disso, essa posição também ajuda a diminuir o calor corporal, principalmente nos dias mais quentes. Ou seja, se o seu cão dorme assim, pode comemorar, ele confia muito em você.
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0: Isso aí, esse foi o nosso Drops do Pet, saindo pra você, oferecimento sempre da Vet Clean na nossa cidade de Ampere. Eu já vou pro intervalo, moçada. Na sequência tem Bruno Marrone por aqui.
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0: 1 hora 18 minutos. Bruno Marrone, hein? Vou te amarrar na minha cama. Oh, meu Deus.

hora, 23 minutos, Jorge Henrique e Rodrigo com a participação da Marília Mendonça saindo pra você, hein? Vai lá em casa hoje, a gente manda agora um abraço especial pras empresas participantes das mensagens dos colonos e motoristas neste ano de 2026, mandando um abraço especial pra FM Mecânica e Auto 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A gente continua. Pagodão chegando pra você. Grupo Revelação, deixa lagar.

0: revelação, hein? Deixa lagar, deixa queimar. Bora se amar, né? Bora se amar. Que coisa linda, que coisa gostosa. Também curtimos Jorge Henrique e Rodrigo com a participação da Marília Mendonça e, claro, Bruno Marrone saindo pra você, nosso ouvinte, aqui na nossa programação musical, beleza? A gente continua, olha só, tá chegando mais notícia, deixando você sempre bem informado por aqui com o nosso Interativa News.
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2: A paróquia Santa Terezinha e Santo Agostinho de Ampere promove entre os dias 1º e 7 de agosto mais uma edição do Cerco de Jericó, um dos momentos de maior intensidade de oração da Igreja Católica. Os encontros acontecerão sempre na Igreja Matriz. A programação começa no sábado, dia 1º de agosto, às 18h30 da tarde. Do dia 2 ao dia 7, os encontros serão sempre às 7 da noite, reunindo a comunidade para momentos de oração e espiritualidade. Cada noite será dedicada a uma intenção específica, entre elas pecados e vícios, pragas e maldições, finanças e desemprego, trabalho, estudo e projetos, enfermidades e doenças, conflitos familiares e fechando com a oração final da vitória. O Cerco de Jericó é organizado pelo grupo de oração Nossa Senhora de Fátima da Renovação Carismática Católica e busca proporcionar aos participantes uma experiência de fortalecimento de fé, esperança e renovação espiritual por meio da oração comunitária.
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0: Isso aí, esse foi o nosso Interativa News saindo pra você, nosso ouvinte, aqui na nossa programação musical. A gente vai pro intervalo e eu já tô de volta, hein? Na sequência tem Diego Victor Hugo com Jorge Matheus.
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8: Interativa FM. 1h32, hein? O nosso Amperizão largou na frente, gente. Que coisa boa demais. Largou na frente aí do Planalto na decisão da Copa Sudoeste de futebol aí deste ano de 2026, né? Mais informações você tem lá no nosso site, radioampere.com.br, beleza? Vai lá, acessa e, claro, fica por dentro e torce pro nosso time da cidade de Ampere, beleza? Diego e Victor Hugo, Jorge Matheus chegando pra você.

Hugo e Guilherme com Wesley Safadão Mentirosa saindo pra você. 1h38, hein? Logo tem os jogos que rolam no dia de hoje. Bora com o Victor e Léo na linha do tempo.

0: Victor e Leão, saindo pra você na linha do tempo. Aqui na nossa programação a gente também curtiu Hugo Guilherme, Wesley Safadão e, claro, o Diego Victor Hugo com Jorge Matheus. Beijo de glicose, hein? Bora falando pra você dos jogos que rolam no dia de hoje. Hoje, segundona, teremos Brasileirão Série B. Às 7 horas e 30 minutos, Atlético Goianiense enfrentando o Operário do Paraná. Já às 7 horas e 30 minutos, no mesmo horário, né, teremos aí Série B em Vila Nova e também Sport e Cuiabá se enfrentando pelo Brasileirão Série B, né? Também teremos aí a Copa Paulista rolando hoje, né? Teremos vários campeonatos aí também, estaduais, cearense, sul-mato-grossense também. Tem o Brasileirão Feminino A1 rolando hoje, né? Em 7 horas da noite, Bahia Feminino enfrentando Botafogo Feminino também aí no dia de hoje. Jogaços, né, pelo Brasileirão Série B. E claro, sempre informando você por aqui na nossa programação musical. Você, nosso ouvinte, sempre ficar bem informado, né, nos jogos que rolam aí durante a semana, no dia, né, também, né? Como, por exemplo, nesse domingão a gente já tem um jogo de volta, né? O Pérez saiu aí na frente no placar, né, enfrentando o Planalto, enfrentando aí o Chavantes Planalto, né? 2-1 acabou vencendo no jogo de ida da grande final. Na, né, o confronto vai voltar a ser disputado neste próximo domingo, dia 2 de agosto, aqui no campo de Palmeiras, em Ampere, né? Quando será conhecido o campeão da edição deste ano de 2026 da Copa Sudoeste de Futebol Série Ouro. Veremos se o Ampere, né, vai aí manter ou conquistar o seu quarto título consecutivo, ou se o Chavantes vem aí para a primeira edição da sua vitória neste ano de 2026. 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Eu vou pro intervalo, gente, já tô de volta, logo logo tem mais sucesso para você aqui na nossa programação. Eu, na sequência, trago por aqui Detonautas Rock Club cantando para você, nosso ouvinte.
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0: 1:48, Detonauta Rock Club chegando pra você em Quando o Sol Se For.

aqui em Somewhere Only We Know, sendo pra você na nossa programação. Também curtimos Gustavo Lima e Detonautas Rock Club aqui na nossa programação. Bora vendo então os fatos interessantes do dia 27 de julho. Bora lá então, hein? No ano de 1863, após vários... 66, né? Após várias tentativas entre a Operação Primeiro, o cabo telegráfico permanente ligado lá na Europa, América do Norte, hein? Pela primeira vez, mensagens que levavam semanas para atravessar o oceano passaram a ser transmitidas em poucos minutos. No ano de 1909, Orville Wright, né, estabeleceu um novo recorde, aí até a época, né, ao permanecer mais de uma hora em voo contínuo. Olha só que interessante. Já no ano de 2012, a cerimônia de abertura dos Jogos Olímpicos de Verão, lá de 2012, né, encantava milhões, né, de espectadores. E o espetáculo aí, que foi dirigido por Danny Bowley, foi elogiado aí por celebrar a cultura, a ciência e também a criatividade britânica, né, os Jogos Olímpicos que aconteceram lá em Londres. E claro, a gente trazendo essa informação, né, que houve essa abertura muito especial no ano de 2012, num dia como hoje, né? Num dia como esse que a gente está vivendo aqui, beleza? Esses são os fatos interessantes que aconteceram e, claro, a gente sempre trazendo para você, nosso ouvinte aqui na nossa programação musical, né? A gente encerra também por aqui nossa primeira hora de sucessos. Na sequência, eu tô de volta com mais uma hora de musicaça boa para você no seu

0: 20, sempre trazendo, né, o melhor da nossa programação para você. E claro, você que também está nos ouvindo e deseja participar, é o 46999356377, beleza? Já tô de volta, bem rapidinho o nosso intervalo. Logo, logo tem mais uma hora de musicaça pra você.
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0: Interativa, 2:01.
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0: Bora lá, gente, para mais uma hora de sucessos. 2:04. Vem com a gente, vem com a Interativa, hein? Chegando para você, Marcos e Belucci.
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Marcos e Belúdio com Wesley Safadão, aquele 1% em 2 horas e 6 minutos aqui na nossa programação. A gente continua chegando pra você, Marília Mendonça, Cumbia do Amor, hein? Coisa boa demais, ótima tarde pra você.

0: Stan, It's Been a While, saindo pra você aqui na nossa programação. Também curtimos Marília Mendonça e, claro, Marcos e Belucci com Wesley Safadão. E a gente continua a nossa programação com mais curiosidade, hein? Tá chegando pra você o nosso Casa e Design.
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3: Você já entrou em uma casa e teve a sensação de que ela transmitia paz logo nos primeiros segundos? Isso não acontece por acaso. Arquitetos têm falado muito sobre a importância do descanso visual. Em vez de encher todas as paredes, prateleiras e móveis com objetos, a nova tendência é deixar alguns espaços livres. Essas áreas funcionam como uma pausa para o olhar. Elas ajudam o cérebro a processar melhor o ambiente e passam uma sensação de organização e tranquilidade. Por isso, se você está sentindo sua casa muito carregada, não pense primeiro em comprar algo novo. Às vezes, a melhor decoração é justamente retirar alguns objetos e deixar o ambiente respirar.
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0: Isso aí, isso foi o nosso Casa e Design saindo pra você. Breve intervalo e a gente já tá de volta. Na sequência tem Bruno Marrone.
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0: 2 horas e 16 minutos, é isso, você não conta. Bruno Marrone chegando para você.

0: Isso aí, Leandro Leonardo, saindo pra você, Sublime Renúncia, aqui na nossa programação musical, você curtindo com a gente, aonde quer que você esteja, hein? Também curtimos neste bloco, por aqui, na nossa programação, Murilo Huff e Bruno Marrone, saindo pra você. Em breve intervalo, a gente já tá de volta, bem rapidinho.
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22: 2:31.
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Imagine Dragons, Bird, saindo para nosso ouvinte, Daiane, em 2 horas e 36 minutos aqui na nossa programação musical. A gente traz para você sucesso nacional em Pequeno Cidadão, o Sol e a Lua.

0: 2:42, Ana Castela com Gustavo Mioto. Também curtimos por aqui Imagine Dragons, Pequeno Cidadão, na nossa programação musical. Bora falando pra você das datas comemorativas do dia de hoje. Hoje, dia 27 de julho, essa segunda-feira, estamos no dia 208 deste ano de 2026, na semana de número 31, completando em 57,0% lua crescente do dia de hoje, hein? Hoje, olha só que dia interessante e bastante atípico, né? Hoje é dia de levar suas plantas para passear, olha só que interessante, hein? Hoje também dia do motociclista, dia do pediatra, dia de São Pantaleão de Nicomédia, também dia mundial da conscientização e combate ao câncer de cabeça e pescoço e dia nacional da prevenção de acidentes no trabalho. Bora falando então para você desse fato interessante, hein? Olha só, isso mesmo, é verdade. O dia 27 de julho é o dia de levar suas plantas para passear. O dia de mostrar ao mundo as suas companheiras verdes aí, hein? O dia de levar suas plantas para passear foi criado por Thomas e Ruth Roy, um casal bastante orgulhoso aí das suas plantinhas. A ideia deles era ajudar as pessoas a aprenderem a cuidar das suas plantas de interior. Um desses cuidados é mudá-las de local até entender qual é o mais indicado para cada tipo, né? Mas não exagere aí nas mudanças, porque as plantas também ficam estressadas, né? Olha só, tem até os benefícios de você fazer isso. Os benefícios de levar suas plantas para passear são vários, hein? Para os donos, além da companhia, a alegria de ver a sua companheira verde mais bonita e cheia de vida, dá aquela alegria, né? Já para as plantas, a saúde, que irá se refletir no seu crescimento e também na sua beleza, né? Tirar as plantas para o exterior permite que elas estejam expostas à luz solar e também ao ar fresco. Olha só que interessante, hein? Você levaria suas plantinhas, as senhorinhas, né? As vozinhas de idade, hein? Levaria, quem sabe, aquelas samambaias lá, rapaz do céu, hein, né? Tem várias aí vozinhas. Hoje também é o dia do motociclista, né? O pessoal gosta de ter uma motinho, né? Hoje parabéns, então, pra você também, pediatra, o dia do motociclista que surgiu aí após aí uma tentativa da Associação Brasileira de Motociclistas de estipular um dia comemorativo oficial para os motoqueiros, né? A gente sabe aí da nossa cidade, da nossa região, tem bastante gente que gosta de moto, né? Tem o pessoal que também participa daqueles clubes de moto, né? Bastante interessante. Então, o dia 27 de julho e a gente trazendo essa informação para você. Você sabia que ontem, né? Dando até um a mais por aqui, ontem era o dia, né? Ontem era o dia aí dos avós. Olha só que interessante, né? O dia dos avós aconteceu no dia de ontem. A gente trazendo informação para você. É coisa boa demais. Ontem, né? Dia 26, né? O dia da vovó, também dia dos avós, né? Quem sabe você não sabia. Hoje você pode mandar aquele, dar aquele abraço na sua avó. Quem sabe de uma maneira um pouquinho atrasada, né? Mas você já tem a desculpinha, né? Que você não sabia, né? Vale a pena você também dar um abraço. Quem que não gosta do vô e da avó, né? É sempre uma história a mais, eles estarem ao nosso lado e a coisa boa demais então. Beleza? Eu vou pro intervalo, moçada, já volto. Na sequência tem por aqui a participação da nossa ouvinte Milena. Ela mandou mensagem pra gente no Zap Zap 46999356377. Eu vou pro intervalo e eu já tô de volta.
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5: 2h48, bora com John Cook Lato 7 aqui na nossa programação.

Matheus e Cauã saindo por aqui, expectativa versus realidade. Em 2 horas e 53 minutos, a gente continua. Cleiton Romário com Luan Santana, hein? Namorando ou não?

Henrique Romário saindo pra você, hein? Namorando ou não, aqui na nossa programação, juntamente com o Santana, hein? 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Sendo aí um jogo de volta já dessa grande final que acontece nesse domingão, dia 2, né? Às 3 horas e 15 minutos da tarde, hein? Coisa boa demais, vale a pena você torcer, né? E, né, ajudar o nosso time da cidade de Ampere com aquela emoção de torcer, ganhar mais um título, quem sabe, hein? Veremos no domingão, já adquire o seu ingresso então de forma antecipada, né? Curtimos musicaças boas demais, curtimos sucessos na nossa segunda hora musical. Vamos ficando por aqui com mais uma horinha de sucessos e na sequência a gente tá de volta, mas eu tô de volta com nossos clássicos da 91. Não sai daqui, é bem rapidinho.

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7: Interativa, um minuto para as 3 horas.
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11: Bora lá, gente, para os nossos Clássicos da 91. 3 horas, 2 minutos. Trago para você Goodbye For Now. Adeus Por Enquanto, né? Ela com uma canção da banda POD e o primeiro single de seu sexto álbum de estúdio, Testify. Foi lançado em 2006 e a música conta com a participação da Katy Perry, isso mesmo, hein? Então ela aí com seus 21 anos de idade cantando o refrão final. Ela também apareceu no videoclipe e a sua contribuição, no entanto, não foi suficiente para garantir uma participação especial na época. A faixa foi posteriormente incluída na coletânea Greatest Hits The Atlantic Years, lá de 2006, né? Goodbye For Now recebeu bastante atenção nas rádios e foi usada em vídeos promocionais do filme As Crônicas de Nárnia, O Leão, a Feiticeira e o Guarda-Roupa, hein? É o single de maior sucesso da banda desde Youth of the Nation, de 2002, e alcançou o 48º posição, né, na Billboard Hot 100 em 31 de janeiro lá do ano de 2006. Eu falo então pra você o significado dessa canção, o que será que significa, né? O refrão Goodbye For Now pode ser interpretado como uma aceitação de que algumas despedidas são necessárias para o crescimento pessoal, né? A frase I think the hardest part of holding on is letting go reflete a dificuldade em liberar, né, o que nos é familiar, mesmo quando isso pode ser prejudicial, né? Você já teve que, quem sabe, renunciar a algo pra, né, ter algo também, uma boa, né, conseguir se curar, conseguir melhorar? Então, é isso que essa canção quer dizer, né? Às vezes você precisa largar ou dizer tchau por agora para que você venha melhorar, né? Que no futuro, talvez, você venha se encontrar. Pode ser aí com pessoas, amizades, relacionamentos. Tudo isso engloba nessa canção que eu trago para você agora aqui na nossa programação. POD, Goodbye For Now, em 3 horas e 4 minutos.

Boys Blue sendo pra você You Are Woman aqui na nossa programação musical. 3 horas, 12 minutos. Trago pra você agora Nirvana Smells Like Teen Spirit. Bora lá então, Nirvana chegando pra você.

0: Nirvana saindo pra você aqui na nossa programação. A gente também curtiu, olha só, Bad Boys Blue e POD aqui na nossa programação musical. Essa foi mais uma edição dos nossos Clássicos da 91.
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0: E a gente continua a nossa programação em 3 horas e 16 minutos, chegando por aqui o nosso próxima parada.
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5: Muita gente pensa em pontualidade apenas para voos e ônibus, mas ela também faz diferença nos passeios. Chegar 15 ou 20 minutos antes de uma atração pode mudar completamente a experiência. Além de evitar filas, esse tempo extra permite observar o movimento do lugar, tirar fotos com mais tranquilidade e até conversar com guias ou funcionários que muitas vezes dão dicas valiosas. Em destinos muito visitados, esses minutos podem significar aproveitar um monumento quase vazio antes da chegada dos grandes grupos. Às vezes, o maior luxo de uma viagem não é entrar primeiro, é poder apreciar o lugar com calma.
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0: Esse foi o nosso Próxima Parada saindo pra você. Breve intervalo e a gente já tá de volta. Na sequência tem a Loki, Matheus e Cauã.
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4: Olha, gente, de volta, 3 horas 22 minutos. Alok, Matheus e Cauã, a música

Gustavo Mioto com a Anitta em Coladinho em Mim. 3 horas 27 minutos aqui na nossa programação. Você está curtindo a 91.7. Muito obrigado pela sua audiência, onde quer que você esteja, beleza? Lauana Prado chegando por aqui, viva a voz na nossa programação musical.

0: Luana Prado, Viva Voz, saindo pra você. Também curtimos Gustavo Mioto, Anitta, Loki, também Matheus e Cauã na nossa programação. Chegando pra você o nosso Interativa News.
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2: A administração municipal de Francisco Beltrão iniciou as discussões para estabelecer diretrizes voltadas à circulação de bicicletas elétricas, ciclomotores e equipamentos de mobilidade individual de autopropelidos. O objetivo é promover mais segurança no trânsito, organizar o uso desses veículos e orientar a população. Durante o encontro, foram debatidas ações de conscientização, fiscalização e adequação às normas do Conselho Nacional de Trânsito. Informações, Jornal de Beltrão.
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0: Isso aí, esse foi o nosso Interativa News saindo pra você. Vou pro intervalo e já volto. Na sequência tem participação da nossa ouvinte Daiane.
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9: 3h35, Kings of Leon chegando pra você. Somebody.

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2: 3:46.
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0: Bora lá, moçada. 3 horas e 50 minutos. Chegando pra você, Diego Victor Hugo, em Fato, aqui na nossa programação musical.

Diego e Victor Hugo na nossa programação Música Infarto, hein? 3 horas e 53 minutos, olha só, né? A gente curtindo a nossa programação musical. Muito obrigado pela sua audiência, muito obrigado pelo seu carinho, você sempre participando, nos ouvindo, aonde quer que você esteja. Muito obrigado sempre pela companhia aqui na Interativa FM, beleza? E claro, tá chegando o finalzinho da nossa programação, gente. Já vou ficando por aqui, desejando mesmo pra você, nosso ouvinte, tudo de bom nessa linda tarde maravilhosa de segundona, semana se iniciando, né? Recém começando, desejo tudo de bom mesmo no seu coração, no fundo do meu coração, pra você, nosso ouvinte, nos acompanhar durante toda a semana, sempre aqui na nossa companhia, fazendo o melhor, né? Trazendo pra você o melhor da nossa programação, seja informação, seja curiosidade e, claro, né? Sempre ficar ligado nos sorteios que sempre rolam aqui no nosso programa, beleza? Fico por aqui, deixo a próxima em Luca e Matheus, JBL Paraguai. Na sequência também tem por aqui Luan Santana e Luan Pereira, Eu Sou Sentimento. Até amanhã, gente, se Deus quiser, aquele beijo, abraço e, claro, que você aproveite sua segundona para comemorar, né, aí hoje, né, as nossas datas importantes. Hoje, dia do motociclista, de levar aí a planta, né, passear, também o dia do avô, que aconteceu ontem, mas hoje você pode comemorar sem problema algum. Aquele beijo, aquele abraço, tchau, tchau, Luca e Matheus chegando pra

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3: Interativa, 4:01.
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3: Olá, muito boa tarde, Ampere. Boa tarde em toda a região. Chegando por aqui o nosso Arrastão da 91, na programação da melhor rádio Interativa FM, 91,7. 4:05, segundona, 27 de julho, 2026. Um grande abraço para você ligadinho na sintonia da 91, curtindo pelas ondas do rádio, pela internet, pelo aplicativo, aonde quer que você esteja. Muito obrigado pelo carinho da audiência, companhia e sintonia. E bora lá que a partir de agora, eu, Vanderlei Silva, trazendo muita música, muito sucesso, informação, previsão do tempo, sua interatividade, que não pode faltar, pelo nosso WhatsApp sempre online, 99356377. Bora lá, primeirona chegando com Gustavo Lima, Bala Alojada.

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0: Me Bloqueio, som de Zé Vaqueiro, Marília Tavares, fechando por aqui o primeiro bloco de sucessos do nosso Arrastão da 91.
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4: Hashtag fica a dica chegando no seu radinho. Dali, turma, aqui é Rodrigo Campos. Vamos falar do Batman? A Queda do Morcego parte 1 já tem data de lançamento confirmada. O filme chega às plataformas digitais 25 de agosto desse ano. Depois, 8 de setembro, será lançado em mídia física. Vai enrolar 4K, Blu-ray, DVD, olha que legal. Esse filme marca o início de uma nova trilogia animada da DC, que vai adaptar integralmente a clássica e icônica saga dos anos 90, onde o vilão Bane liberta os detentos do Asilo Arkham para exaustar o Cavaleiro das Trevas até o seu limite físico e mental.
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0: Vamos nessa, interativo agora, 4 horas e 19 minutos, 4h19, boa tarde, boa segunda-feira a você aí no trabalho, galera no trabalho com o radinho ligado, sintonizado aqui na melhor, e vamos lá que a música na 91 não para, corpo e alma, Bruno Marrone, hoje às 10h.

0: minha gata, tá aí o som de Ursinho Léo Foguete fechando por aqui mais um bloco de sucessos do nosso Arrastão da 91, agora 4 horas e 27 minutos, boa tarde.
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2: Bora lá, Interativo, agora 4 horas e 31 minutos. 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

0: Beleza, interativo, agora são 4 horas e 40 minutos. Daí desejo de menina César Menotti e Fabiano. Baby, fala pra mim. E a gente fecha mais um bloco de músicas do nosso Arrastão da 91.
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0: Vamos lá, sim, interativo agora, 4 horas e 44 minutos. Olha, já está disponível os ingressos para o jogo. 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Jogão valendo o título da Copa Sudoeste. Bora que bora, agora são 4 horas e 45 minutos. Zé Neto e Cristiano, cadeira cativa.
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0: Feliz Interativo, agora 4 horas e 57 minutos. Guilherme Santiago, não demora, fechando por aqui a primeira horinha de músicas do nosso Arrastão da 91.
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6: Interativa, pontualmente 5 horas.
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8: Bora lá, Interativo, agora 5 horas e 3 minutos, 5 e 3, boa tarde, bora lá, abrindo por aqui mais uma horinha de sucessos do nosso Arrastão da 91, fim de tarde de segundona, tempo bom, tempo legal, tempo bacana, clima de verão, hein? 25 graus a temperatura neste momento em pleno inverno. É, inverno, acho que esse ano vai embora mais cedo, hein? Tem previsão de chuvinha, mas de frio, meu amigo. Sumiu, desapareceu o frio aqui do radar. A gente vai sempre atualizando aqui para você a previsão do tempo, né? Saber se vai chover, se vai fazer frio, se vai ter geada, né? Se vai ter alguma coisa além de tudo isso. Ele tá sempre ligadinho aqui na previsão do tempo. Eduardo Costa, imagina eu.

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9: Beleza, é isso aí. Aumenta o volume que vem chegando moda boa por aqui. Vou atendendo indicação. Manda aí música Cheiro de Culpado. E oferece pra Nanica. Nanica gosta dessa música? Então bora lá, Cheiro aí, de Culpado.
10: Que será que tinha?
9: Júnior e César.
10: César, eu também quero saber, viu?

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2: Alô, companheiro bruto!
3: Essa moda é boa demais.
2: E eu tô feliz demais de estar cantando ela com você aqui, viu?
3: Prazer é todo meu.
2: Você é o cara.
3: Nós, é nós.

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2: A atuação dos mesários durante a votação é considerada fundamental para o sucesso das eleições e para a garantia da transparência do processo eleitoral. Cabe a eles a responsabilidade pela condução dos trabalhos nas sessões eleitorais, desde a abertura até o encerramento da votação, assegurando que o voto seja exercido de forma organizada, segura e regular. Segundo o Tribunal Superior Eleitoral, os mesários continuarão nas eleições deste ano a desempenhar funções essenciais nas mesas receptoras de votos, estruturas encarregadas de receber os eleitores e viabilizar a votação por meio da urna eletrônica. Segundo o tribunal, cada mesa receptora conta com o presidente, mesários e secretários responsáveis pela condução dos trabalhos de cada sessão eleitoral. O presidente é a maior autoridade da sessão e tem a responsabilidade de manter a ordem no local, podendo solicitar apoio da força pública, se necessário. Os primeiros e segundo mesários auxiliam o presidente e o substituem em eventuais ausências. Já o secretário registra as ocorrências do dia na ata da sessão eleitoral. Mesmo quem já atuou nas eleições anteriores deve fazer novo treinamento a cada ano eleitoral para atualização das orientações e dos procedimentos. Informações da Agência Brasil.
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9: Beleza, é isso aí, bom demais da conta Interativa. Agora 5 horas e 36 minutos. Alô, você que já encerrou o expediente, já tá em casa de buenas aí, né? Já tá tomando aquele mate, tomando um cafezinho da tarde, esse tempinho gostoso de segunda-feira, mais 25 graus aqui a temperatura, segundo o aplicativo. Olha, o valor das fichas aqui, você que ainda não adquiriu, é de apenas R$ 30,00, hein? Para a feijoada dos pais beneficentes do dia 8 de agosto, oitava edição da feijoada dos pais. A retirada da feijoada no dia, a partir das 10h30 no Parque Santa Terezinha, e será servido para degustar no local por a partir das 11h30 da manhã. Não esqueça de levar pratos e talheres. Lembrando também que toda a renda será destinada ao Rotary Clube, Projeto Lute, a Pai, Seminário, Menino Deus e Vila Esperança. Olá, 5h37, Marcos Ibelucci, eu era...

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1: Bora que bora, Interativa agora 5 horas e 50 minutos. Bom fim de tarde, você ligadinho na sintonia da 91. Agora é hora de dar uma conferida aqui, né, na previsão do tempo. Como é que fica? Como é que tá o tempo? Tá marcando 26 graus agora, meu amigo. Tá quente, hein? Bom, para hoje era isso, né? 26 graus, 27 foi a máxima. Para amanhã, terça-feira, um pouquinho mais quente, máxima 28, a mínima também sobe, mínima 19. Na quarta-feira tem uma chuvinha, máxima 23, mínima 17, previsão de uns 10 milímetros para quarta-feira. Aí parcialmente nublado, o sol também pode aparecer na quarta, na quinta o sol volta novamente. Aí máxima 26, mínima 16, sexta-feira tempo bom, tempo quente, máxima 27, mínima 18, sabadão chuvinha, pouquinha coisa, de 5 a 10 milímetros, máxima 27, mínima 18, domingão também uma chuvinha de 2 a 5 milímetros no domingão, máxima 26, mínima 18 graus. Beleza, bora que bora, seguindo em frente, chegando mais música para você na 91, O Bairro do Leilão.

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6: 6 e 3.
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7: Olá, meu amigo, olá, minha amiga ouvinte. Estamos juntos para mais uma semana, segunda-feira. Eu sou o Padre Ezequiel, desejo a você graça e paz. Que esta semana seja uma semana de bênçãos e de realizações para todos nós. Vamos rezar juntos para colocar nas mãos de Deus as nossas atividades, a nossa família, o nosso trabalho, para sempre mais aumentarmos a nossa confiança nele. É a sua oração do fim de tarde. O pensamento do dia é este: não critique. Procure antes colaborar com todos sem fazer crítica. A crítica fere e ninguém gosta de ser ferido. Procure corrigir os outros através de seu próprio exemplo. Meditemos a canção.

0: Vamos rezar juntos. O anjo do Senhor anunciou a Maria, e ela concebeu do Espírito Santo. Ave Maria, cheia de graça, o Senhor é convosco. Bendita sois vós entre as mulheres, e bendito é o fruto do vosso ventre, Jesus. Santa Maria, Mãe de Deus, rogai por nós, pecadores, agora e na hora da nossa morte. Amém. Eis aqui a escrava do Senhor, faça-se em mim segundo a vossa palavra. Ave Maria, cheia de graça, o Senhor é convosco, bendita sois vós entre as mulheres, e bendito é o fruto do vosso ventre, Jesus. Santa Maria, Mãe de Deus, rogai por nós, pecadores, agora e na hora de nossa morte. Amém. E o Verbo se fez carne e habitou entre nós. Ave Maria, cheia de graça, o Senhor é convosco, bendita sois vós entre as mulheres, e bendito é o fruto do vosso ventre, Jesus. Santa Maria, Mãe de Deus, rogai por nós, pecadores, agora e na hora de nossa morte. Amém. Rogai por nós, Santa Mãe de Deus, para que sejamos dignos das promessas de Cristo. Oremos. Derramai, ó Deus, a vossa graça em nossos corações, para que, conhecendo pela mensagem do anjo a encarnação do vosso Filho, cheguemos por sua paixão e cruz à glória da ressurreição. Por Cristo nosso Senhor. Amém. E sobre todos vocês, quero invocar a bênção de Deus. Por intercessão de Nossa Senhora, Nossa Mãe, desça sobre a sua casa, a sua vida, o seu trabalho, especialmente aquilo que precisa de resolução nesta semana. Desça a bênção que Deus quer dar. Em nome do Pai, do Filho e do Espírito Santo. Amém. Obrigado por estar conosco. Procure as nossas redes sociais, Padre Ezequiel, YouTube, Instagram, Facebook. Um grande abraço e até amanhã.
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4: Muito bem, já estamos de volta com a Arrastão da 91 para você que na melhor. Aí nesta segundona, um grande abraço para você já em casa de boa, curtindo um descanso, final de expediente, tomando um mate, um cafezinho, curtindo a melhor programação. Obrigado pelo carinho da audiência, pela sintonia e bora lá, abrindo por aqui mais uma horinha, chegando mais sucessos para você.
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3: 6h24.
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6: 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Durante muito tempo, o produtor tinha que caminhar pela lavoura para entender como estava o solo, né? Mas hoje essa realidade está mudando. Sensores instalados na terra conseguem medir em tempo real a umidade, a temperatura e até a disponibilidade de nutrientes para as plantas. As informações são enviadas diretamente para o celular ou computador do produtor, que passa a tomar decisões muito mais precisas. Na prática, isso significa economia de água, melhor aproveitamento dos fertilizantes e aumento da produtividade. O solo sempre teve muito a dizer. Agora, a tecnologia ajuda a traduzir essa linguagem.
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10: É o Arrastão da 91 neste fim de tarde de segundona. Aquele abraço para você ligadinho, curtindo aí pelas ondas do rádio, pela internet, pelo aplicativo, pela Alexa, aonde quer que esteja. Muito obrigado pela sintonia. E a música na 91 não para.
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2: 6h37.
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2: 6h48.
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12: É, e vamos chegando ao final de mais um Arrastão da 91. Obrigado pelo carinho da sua audiência, pela sua companhia. Nos encontramos novamente amanhã, a partir das 10 da manhã, com o Manhã Total. Um abraço, fiquem com Deus e até lá. Tchau, tchau.
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0: Bom dia para você, Kel.
1: Oba, sido segunda-feira.
0: Pelo amor de
1: delícia.
0: Deus,
1: Kel. Gostoso.
0: Eu não sei o que eu falo. Agora ei. Fiquei com uma vergonha.
1: Não tá animado o suficiente pra você?
0: Ai,
1: perdão, Cido.
0: Vou abrir o coração.
1: Eu tô tentando.
0: Olha, não, eu tô com uma saudade de ontem que eu vou te contar.
1: É pra completar, é fim de mês, né?
0: Fim de... Tá chegando.
1: O BR tá acabando.
0: É, verdade.
1: Né?
0: Ô, Kel, não é pra gente começar com notícia.
1: Ah, desculpa, triste. Gente, eu conto tudo que tá na
0: exatamente.
1: Área. Ah, eu tava confundindo aqui.
0: Ah, então.
1: Ah, que alegria, diversão, é alto.

0: da semana.
1: E, gente, essa semana a gente comemora o Dia dos Avós. Que data mais linda, cheia de amor, de carinho. Claro, aquelas lembranças da infância, memórias afetivas que a gente carrega a vida inteira, né? Ah, muita vez foi passada pelos avós, né, Kel?
2: Verdade. Eu lembro que eu amava a comida da minha avó, gente. Nossa!
1: Delícia, né?
2: Era a melhor comidinha, mas ela foi ficando velha. Aí é, ai, eu vou colocar menos açúcar, que açúcar faz mal.
1: Verdade.
2: Eu vou colocar menos sal, que sal faz mal. Nossa, agora a comida dela tem um monte de comida no hospital, gente. É uma loucura. Mas eu sempre faço, delícia!
1: Verdade, né? E vale a intenção do vovô e da vovó, né?
2: Com certeza.
1: Então.
2: E por aqui a gente quer saber, viu, Cido? Conta pra gente, qual é a lembrança mais bonita que você tem dos seus avós, hein?
1: Que legal, hein, esse
2: legal,
1: tema,
2: legal, né? Vale aquele prato especial que só sua avó sabia fazer. Aquele passeio de mão dada com seu avô. Aquela história de infância que ficou guardada no seu coração pra sempre. Solta a voz, conta tudo pra gente. 3499-136-2203. E sabe o que tá valendo?
1: O que vai rolar?
2: Você concorre a uma batedeira planetária, que eu acho que é um presentão pra você se aventurar na cozinha aí com seu vovô, com sua vovó.
1: Verdade, olha, que legal, hein?
2: Vovó me lembra de bolinho com café da tarde.
1: Mas sabe que eu pensei nisso também?
2: Não é?
1: Presente bem característico, viu?
2: É verdade. O resultado sai sexta-feira, dia 31, e aqui no final do Conta Tudo. E claro, você concorre se mandar sua mensagem aqui com a gente. Eu quero ler seu recado já, viu?
1: Já aproveita aí, já faz uma retrospectiva, começa a lembrar. Tenho certeza que vai vir um monte de coisa legal, viu, Kel?
2: Verdade.
1: Bora de música?
2: Bora!
1: Felipe Araújo, Banquinho.

0: hoje eu tô com você.
1: E a gente curtiu Bruno e Marrone na Conta da Loucura.
2: Biscoiteiro.
1: E chegamos ao quadro do biscoito. Kelzinha, quem leva ou quem não leva hoje?
2: Olha, hoje eu vou falar aqui que os membros do grupo, os Travessos, revelaram que a banda enfrentou uma crise bem recente, tá?
1: Ah, é?
2: É. O motivo foi a luta do percussionista Chorão contra o alcoolismo, que afetou muito o grupo, tá? Os integrantes dos Travessos falaram da importância do apoio dos colegas e da família nesse processo de recuperação do músico, além de estarem à disposição pra dar o apoio pra o cantor Chorão, né? Acho que a gente chegou até a comentar aqui, não
1: chegou.
2: Foi, Cido?
1: Chegou assim.
2: Exato.
1: Isso, né?
2: A gente colocou aqui no biscoiteiro, mas é mais pra chamar a atenção de como é importante ter apoio nessas horas. O alcoolismo, gente, é uma doença, de fato. A gente brinca, né? Toma uma, não sei o quê, mas com muita responsabilidade.
1: Verdade.
2: É uma doença, tem tratamento e ter a família, os amigos pra ajudar nesse momento é prescindível.
1: É, e você que tá passando por uma situação assim, é curtição, começa todo dia. Chega uma hora que deixa de ser curtição e passa a ser um problema na sua vida.
2: Um problemão.
1: Então, se você tá iniciando nisso, abra os olhos, fecha mais a boquinha, né? Porque desestrutura, que nem no caso aqui, o trabalho, que é o trabalho do cara.
2: Verdade.
1: Né? Perda do trabalho, perda do relacionamento familiar, complica tudo, é muito sério isso. Parabéns aos membros do grupo e à família que deu uma força pro cara aí.
2: Verdade. Tá merecendo muito biscoito esse povo aí, viu?
1: Verdade. Em vez de goró, biscoito.
2: Biscoitinho.
1: Foi ver, né?
2: Biscoitinho com café é melhor que goró,
1: café,
2: né?
1: Café é melhor que goró, claro. Tem certeza?
2: Não sei. Brincadeira, gente.
1: Brincadeira, cara, gente. Para. Bora de música.

0: recado, né? Ô, Kel, cada recadinho legal que tá chegando, hein?
1: Ah, eu quero ler já, mas eu percebi que tem gente que ainda não entendeu o nosso tema.
0: É verdade.
1: Tá ligando o rádio agora, então vou te falar. Estamos na semana aí, ó, comemorando o Dia dos Avós. Esses fofuchos gostosinhos que cuidaram dos nossos pais, que cuidaram da gente.
0: Que só estragou a gente.
1: Ai, muito
0: que
1: bom.
0: A avó só estraga, né?
1: Só estraga.
0: Pai, a cada treta de pai com a avó.
1: Conta pra gente, então, qual é aquela lembrança mais gostosa que você tem com seus avós. 3499-136-2203 é o WhatsApp. Não esquece, tá valendo uma batedeira planetária pra você se aventurar na cozinha com o seu vovô, com sua vovó. Participe, eu quero ler o seu recado já, combinado?
0: Boa, a gente vai pro intervalo, daqui a pouquinho tem mais.

0: 716.
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3: As novas tarifas impostas pelos Estados Unidos a cerca de 60 países entraram em vigor nesta sexta-feira e já provocaram reações internacionais. A União Europeia recebeu uma alíquota de 10% e avaliou que o resultado foi menos severo do que o esperado. Já a China criticou a medida e afirmou ser contra tarifas unilaterais. O Brasil passou a enfrentar uma nova taxa de 12,5%, que se soma à tarifa de 25% anunciada anteriormente para parte dos produtos exportados aos Estados Unidos. O governo brasileiro informou que pretende acionar a lei da reciprocidade, mas manterá as negociações com o governo americano.
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2: E estamos de volta, claro, com a primeira fofoca do dia pra começar muito bem essa parte da programação, hein, Kel?
3: Vamos lá, minha gente! Trazendo a primeira fofoca do dia. E um momentinho um pouco inveja aqui, né? Porque Marina Rui Barbosa, gente, tá passando uma temporada na Itália. Eu tô achando que fizeram uma liquidação.
2: Será que é?
3: Toda semana tem alguém que tá na Itália, gente?
2: Verdade,
3: que é isso?
2: Verdade, o pessoal tá indo tudo pra Itália. É verdade, você falou bastante gente na Itália, né?
3: É, então, gente...
2: Será que tá rolando ali? Vou dar uma olhada aqui.
3: Será que a gente perdeu essa liquidação?
2: Será? Deixa eu ver aqui. Ó, tem uma liquidação aqui pra Itália.
3: 7 mil reais? É. Que é isso? Isso não é liquidação, não.
2: Não, mas aqui tá com um desconto gigantesco.
3: Ah, é euro. É euro.
2: Ó, vamos falar da Marília.
3: Da Marina.
2: Meu Deus, até me perdi aqui. Quem que era mesmo que tá na Itália?
3: É Marina Rui Barbosa.
2: Marina.
3: Tem dinheiro pra ir pra Itália.
2: É verdade.
3: Não, só o valor que ela usou de roupa nessa foto que ela postou é o valor de uma passagem pra lá. Que tá 7 mil reais aqui, a roupinha que ela tava usando. A roupinha simples, menina. Uma shortinha, blusinha.
2: Peraí, você tá falando da roupa de 7 mil, tô pensando assim, um vestido
3: nada,
2: bem bonito.
3: Não, um strass com plumas e paetês, não.
2: Não?
3: Roupinha que tá simples, falando? Blusinha, uma blusinha.
2: É.
3: Blusinha.
2: Certo.
3: Um shortinho.
2: Shortinho?
3: É.
2: 7 mil?
3: 7 mil.
2: Que é o de Deus.
3: Dava pra ir pra Itália e voltar com esse valor.
2: Meu Deus
3: da
2: do céu.
3: Da roupa dela.
2: Da roupa.
3: Eu tô ficando com um pouco de raiva.
2: Assim. Olha, eu já tô ficando com inveja. De novo, porque você tá feliz? Meu Deus, vamos fazer o seguinte? Vamos tocar música
3: vai,
2: aqui?
3: Vai.
2: Porque aí a gente fala a respeito. Mas 7 mil, Kel?
3: 7 mil?
2: Meu Deus, ela tá escondendo o ouro. Ou quer dizer, Zé Neto e Cristiano, escondendo o ouro.

0: gente ouviu Péricles e Seu Jorge, Boca Louca.
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0: E chegamos ao momento de Quem Ama Cuida, que é o que rola nessa segundona.
1: Vamos lá, gente. Hoje nessa segundona se prepara que Thiago vai adormecer no sofá da casa da Bruna e do Pedro. Depois do vexame que ele fez lá, né?
0: Verdade.
1: Pedindo pra Bruna largar o Pedro pra ficar com ele.
0: Ih, Jesus Thiago. Cristo.
1: Ei, que vergonha, Thiago.
0: Engaiada é fogo.
1: Não é?
0: Ela só pode.
1: Olha, a Carmita vai se desesperar ao constatar que levou um golpe do Edson. Ai, a Carmita, gente. Ela pegou empréstimo. Foi um negócio doido, né?
0: É.
1: Já o Ademir vai receber um e-mail anônimo ameaçador e a Dora vai ficar bem preocupada. A Sueli vai contar a Adriana, que mandou um e-mail anônimo pro Ademir avisando que a vida do advogado vai se tornar um inferno. Acho que ela não foi muito boa até mandar esse e-mail, não, viu?
0: Mas já preparou, né?
1: Né?
0: Pra ele se armar, né?
1: Pois é. Já a Silvana vai resgatar o Thiago na casa da Bruna e o Antoniel vai lamentar que o encontro com Elza não tenha dado certo. Já a Rosa pressente que Helenice tá sofrendo com o marido, mas a filha nega. E a Bruna vai notar que Carmita tá com problemas. E a Carmita vai observar o anel da Pilar. E será que ela vai ser mão leve? Vai pegar, gente?
0: Será que vai rolar?
1: Bom, agora vai ter uma revelação.
0: Né? O olhar vai dizer tudo,
1: vai,
0: né?
1: Vai dizer tudo. Mas vai ter uma revelação hoje, gente.
0: Ah, vai?
1: Pois é, a identidade da Francesca finalmente vai ser revelada.
0: Ô, louco!
1: É, querido.
0: Vai ser legal a segunda, hein?
1: Né?
0: Então, hoje, em Quem Ama...

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1: E no Conta Tudo, agora a gente fala do mundo esportivo, Kel.
2: É, Cido, o Corinthians efetuou o pagamento de uma multa à FIFA e conseguiu derrubar o primeiro transfer ban que impediu o clube de registrar novos jogadores.
1: Ixi.
2: É, a resolução dessa pendência financeira libera o time para movimentar o mercado e fazer novas contratações para o elenco.
1: Ah, é uma coisa boa, né?
2: Uma coisa boa para eles.
1: É.
2: É, a diretoria trabalha agora para regularizar a situação e planejar a sequência da temporada sem essa restrição.
1: Bom, muito bem, né? Eu não torço pro Corinthians, mas torço pra dar tudo certo.
2: Eu torço pra tudo dar errado pra eles. Brincadeira. Brincadeira, que eu sou São Paulina.
1: Entendi. Vamos pro intervalo.
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4: 7h37.
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8: Vai, boiadeiro! 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

0: mundo continua bombando por aqui. E claro, tem a segunda fofoca do dia, que é o que você tem pra gente agora?
1: Olha o menino Ney, Neymarzinho Júnior. Usou as redes sociais aí pra responder algumas críticas que ele recebeu depois de participar de um torneio de pôquer nos dias que sucederam ali a eliminação do Brasil na Copa do Mundo, né? Ele explicou que cumpriu normalmente a rotina de treinos, participou das competições apenas durante seu período de folga. E ele ironizou, né? Falou assim, gente, cuida da vida de vocês. Se eu vou treinar, vocês reclamam. Se eu tiro férias, vocês reclamam. Tudo vocês reclamam.
0: Você sai com a mulherada.
1: Se ele sai com a mulherada, estando casado, vocês reclamam. Então, se ele tá casado, não sai com ninguém, vocês reclamam.
0: Se não sair com ninguém, sumir, falar, Neymar tá em depressão. Ô, povo chato, hein? Vão carpir um lote, pô. Vai carpir um lote grande mesmo.
1: Jogar que é bom também, né?
0: Você também.
1: Cuida da sua vida, Kel.
0: Você também, vou te dar uma enxada, Kel. De presente, meu Deus. Uma enxada e um gato. O gato tem 7 vidas, você vai cuidar. Simone Mendes, me ama ou me larga?
1: Simone Mendes!

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1: Não tem jeito, meu compadre. Vambora. Ela vacilou comigo, nós estamos aí, né? Tudo certo.

0: a gente ouviu Grupo Menos é Mais, Coração Partido.
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0: E chegamos ao Internet é pra isso, gente. Que legal, viu, Kel?
2: Coisa boa!
0: Olha,
2: tem dica?
0: Tem sim, tem sim. O Cronofoto. Cronofoto é um jogo de aprendizado histórico completamente diferente que testa seu conhecimento cultural através de fotografias antigas.
2: Legal!
0: É, o site apresenta uma imagem real do passado e a sua única missão é adivinhar em qual ano exato aquela foto foi tirada.
2: Ah, eu sou curiosa pra essas coisas.
0: Eu também, viu? Bom, pra acertar, você deve analisar cuidadosamente o design dos carros, a moda das roupas, a qualidade da imagem e até os modelos dos aparelhos eletrônicos na tela. Depois de olhar as pistas, você ajusta uma linha do tempo que vai de 1900 até os dias de hoje e confirma o seu palpite. O sistema mostra o ano correto e dá pontos baseados na sua proximidade, sendo uma forma extremamente visual e divertida de aprender a história, evolução tecnológica e cultura popular sem decorar textos maçantes.
2: Ai, que legal!
0: Muito legal, viu? Internet é pra isso aqui na programação.

0: Raquel.
1: Pois é, gente, Dia dos Avós, né? Esses fofuchos maravilhosos que a gente ama tanto. Dia dos Avós é aquele dia especial que você faz você relembrar os seus momentos com o seu vovô, com sua vovó. E a gente quer saber aquele momento especial, aquela lembrança gostosa. Conta pra gente

0: então vai ajudar bastante.
1: Vai rolar uns bolinhos, hein, Kel?
0: Pois é, o sorteio rola na sexta-feira, você tem a semana toda pra participar e daqui a pouco eu já quero ler o seu recado.
1: Segura aí. 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
4: 756.
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2: Embarcamos na segunda hora do Conta Tudo. Que legal ter você com a gente. Tá chegando agora, acordou mais tarde hoje, é?
3: Que isso?
2: Ó, tema da semana aqui é muito legal. A gente tá falando sobre avô, sobre retrospectiva, sobre presente, sobre informações pertinentes que mudam a sua semana. Falando nisso, vamos falar do tema?
3: Bora!
1: Tema da semana.
2: É, gente, ó, essa semana, semana do avô, da avó, das doces, lembranças.
3: Doce, é sempre doce também.
2: É sempre doce.
3: Eu amava
2: jeito,
3: né? Uns doces que minha avó fazia.
2: Ah, meu Deus, você sabe o que eu lembro também? Minha avó morava em fazenda. Então viajava nas férias, aquela comidinha feita no fogão a lenha.
3: Ai, que delícia.
2: A galera mais nova vai lembrar, caneco de lata de óleo. Café com leite direto da vaca. Meu Deus
3: muito
2: do céu.
3: Muito bom, muito bom.
2: Ai, bora a participação que
3: é. Vamos lá, minha gente. O povo mandando mensagem, eu quero ler o recado, ó. Do Ricardo Veiga. Ele falou o seguinte: conta tudo, minha lembrança mais bonita que eu tenho do meu avô. Era das tardes de domingo. Ele sentava na frente de casa pra consertar os meus brinquedos quebrados com gambiarras geniais.
2: Ah, que legal, hein?
3: Olha, ele não tinha muito dinheiro, mas o companheirismo dele em me ver sorrir era o maior presente do mundo.
2: Poxa, Ricardo, que legal.
3: E a Milena falou o seguinte: ah, eu lembro do cheirinho de café com bolinho de chuva que minha avó fazia toda vez que começava a chover.
2: Olha aí.
3: A gente juntava a primaiada toda na cozinha e ela ficava contando histórias do tempo dela. Hoje, toda vez que chove, eu lembro do colinho dela.
2: Ah, que delícia.
3: Ai, gente, eu já tô vendo que vai ser uma delícia esse tema,
2: meu
3: gente.
2: Meu Deus do céu, além de você conta o dos outros e lembra o teu, né? Ah, que legal.
3: Gostoso.
2: Bora de música?
3: Bora.
2: Luan Santana, clone.

0: gente ouviu Jorge Henrique, Rodrigo, Marília Mendonça, Vai Lá em Casa Hoje.
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0: E agora a terceira fofoca do dia, que é o...
1: Mais fofoca você quer?
0: Claro!
1: Então vem comigo!
0: Eu venho trabalhar, não é nem por dinheiro.
1: Não,
0: eu venho pra ficar informado.
1: Ah, você vem pela fofoca mesmo.
0: Pela
1: fofoca. Né?
0: Eu tô abrindo meu coração pra você, Kel. Dinheiro, eu falei pro patrão. Não, mentira, patrão!
1: Ele falou que vai diminuir seu salário, então.
0: Eu e minha boca grande, Kel. Depois você fala com ele pra mim, Kel. Fala
1: pensar.
0: Que é brincadeira.
1: Você vai me pagar um bolinho, eu tô bem.
0: Mas na hora.
1: Olha só, gente, Luan Pereira, o cantor, ele, pois é, confirmou que reatou noivado com a Vitória Miranda e oficializou a retomada do relacionamento nas redes. Agora eu vou te falar. Ai, nossa, que bonito. Toda semana esses dois estão separando e voltando, tá? Já tá ficando chato. Ai, qualquer briguinha vocês estão separando também. O que tá acontecendo?
0: Ah, meu Deus do céu.
1: Gente, toda semana separando. Iam casar, aí separa. Ah, não, voltou. Separa. Ai, de novo.
0: Já não sabe mais o que fala.
1: Que chatice.
0: Meu Deus do céu, viu? Encheu meu de lágrimas com seu comentário.

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1: E chegamos ao Conta Tudo Notícias. E agora, o que é que tem, Kel?
2: Vamos lá, minha gente. Seguinte. Olha, o Fundo Monetário Internacional alertou que os bancos centrais e supervisores financeiros agora têm o papel central de garantir que a inteligência artificial reforce e não prejudique a estabilidade financeira global. Segundo o FMI, embora a IA ajude na eficiência, avaliação de risco e detecção de fraudes, uso de algoritmos complexos e pouco transparentes em momentos de crise pode dificultar o diagnóstico de risco e a reação do mercado. Por isso, os bancões e BCs terão que reforçar a governança, a transparência e a cibersegurança sobre essas tecnologias.
1: Verdade, tem que abrir os olhos e tomar muito cuidado. Vamos tomar um café, vamos pro intervalo. Daqui a pouquinho a gente volta com muito mais.
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4: 8:15.
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1: Um mês após os terremotos que devastaram o norte da Venezuela, equipes de resgate e familiares continuam as buscas por desaparecidos. O desastre, o mais mortal da história recente do país, deixou mais de 5 mil mortes confirmadas, cerca de 17 mil feridos e milhares de pessoas desabrigadas. Segundo o Banco Mundial, os danos já são somados em quase 20 bilhões de dólares, mas o custo da reconstrução pode ultrapassar 50 bilhões de dólares. Enquanto as obras de recuperação avançam, especialistas apontam que a falta de planejamento e de estrutura para a resposta a desastres agravou os impactos da tragédia.
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3: Eu amo esse momento, é o Abafo Caso no ar, aquela mais quente do dia, né, Kel?
4: É, minha gente, olha só, notícias internacionais.
3: Olha, outro padrão, hein? Ô, Kel, mas você tá mudando muito, hein?
4: Eu tô.
3: Você tá cruzando fronteiras aqui agora.
4: Ah, eu tô, gente, eu sei de fofocas que olha, vão além dos horizontes.
3: Meu Deus do céu, o pior, gente, é que ela não divide com a gente aqui, ela é egoísta, ela só conta no ar, tá aí a rádio, olha lá, todo mundo ouvindo, ó, e ficam olhando pra gente através do aquário aqui, pra ver o que você quer contar. Vai, então manda, vai.
4: Tudo fofoqueiro.
3: Tudo.
4: Olha, a disputa pelo espólio do ator Chadwick Boseman, que era o Pantera Negra, lembra?
3: Lembro.
4: Pois é, gente, ele faleceu por causa de câncer, etc.
3: É.
4: Mas a herança aí tá dando o que falar, né? E ganhou mais um capítulo, quase 6 anos após a sua morte.
3: Meu Deus, o cara não tem sossego no túmulo,
4: não,
3: hein?
4: Mesmo. Olha, os irmãos do artista entraram na justiça pedindo a destituição da viúva Taylor Simeone Boseman da administração dos bens do Chadwick. Pois é, segundo a família, a divisão do patrimônio ainda não foi concluída e os pais do ator não teriam recebido os recursos aos quais teriam direito.
3: Bom,
4: a ação também solicita uma prestação de contas detalhada e a nomeação de um novo administrador para o espólio.
3: Meu Deus do céu,
4: pois
3: viu?
4: É, o Chadwick, o eterno, né, herói Pantera Negra, morreu em 2020, aos 43 anos, vítima de um câncer do colo retal.
3: Então...
4: triste demais, né, gente? Dinheiro
3: família.
4: Sendo... briga de porra dinheiro, sendo um negócio bem triste.
3: Você conhece uma família quando chega a hora do testamento.
4: É.
3: Meu Deus
4: realmente.
3: Do céu. Tô até preocupado com a minha.
4: É mesmo?
3: Porque não vai rolar nada, vai ser um descaso.
4: Quem vai ficar com qual dívida?
3: É, então, vai ser uma treta que ela vai... E veja um jogo de divisão, vai ser de empurra e empurra. Mari Fernandes, Lauana Prado, maluca.

0: E a gente ouviu Dilsinho, a lenda.
1: Tá bombando.
0: E tá bombando, Kel.
2: Eita, Ciro, o que que anda bombando por aí?
0: Olha só, a nova série Amor em Ruínas chega ao mercado com o objetivo de atrair espectadores que não têm hábito de assistir às produções com matemática bíblica. A trama posta em uma narrativa diferente, focada em elementos dramáticos contemporâneos para diversificar o público e amplia a oferta de conteúdo da emissora.
2: Legal.
0: A série Amor em Ruínas será exibida pela Record. A estratégia da emissora com essa produção é justamente alcançar um público diferente do habitual.
2: Olha, eu sei que as novelas bíblicas da Record, elas são muito bem feitas, muito bem assistidas, o público gosta,
0: exatamente,
2: né?
0: Exatamente.
2: Mas é legal poder fazer algo que chame todos os públicos, mesmo que você fale de algo bíblico, mas que amplie, né, o seu público.
0: Exatamente. E bacana. Se tratando da Record, é sempre uma grande produção, né?
2: Verdade.
0: Já reparou isso? É muito legal. Bom, já tô curioso, acho que vai ser bem legal.
2: Também acho.
0: É, bora de música?
2: Bora!

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1: Esse tema da semana, essa semana, uma semana emotiva, que, igual a Kel, coração peludo, é até ela.
2: Tá até bacana. Eu, gente.
1: Ela teve que abrir mão.
2: Não teve jeito.
1: Muito legal. Tem saudade do vô, da avó, do que rolou? Conta pra gente.
2: E tem muita gente já contando seus causos por aqui. Olha o Otávio Barreto falando que o avô dele falou assim, ó, meu avô é bem idoso. Tá andando devagarinho, mas ele fez questão de me acompanhar até o ponto de ônibus às 6 da manhã só pra me dar uma nota de 10 reais escondida.
1: Ah, que legal, que delícia,
2: e ainda
1: né?
2: Falou que confiava em mim, eu guardo essa nota comigo até hoje. É. Ai, que fofinho.
1: Falando em história de avô, fui pescar com meu avô uma vez, ele pescava de noite, assim, em altas horas, sabe?
2: Sim.
1: Já era perto da meia-noite, Kel.
2: Nossa.
1: A gente tava perto de um rio, na beira do rio, pescando, aquele silêncio, chacoalhou assim as varas. A gente ouviu um barulho, aí o vô clareou as varas e falou, faz de novo. Blá, jogou tudo no chão. Fantasma, Kel.
2: É fantasma?
1: Aí nunca mais eu fui pescar com ele à noite. Eu tô falando, eu tenho medo até hoje.
2: Credo.
1: Bora com mais.
2: A Jéssica Nunes falou o seguinte, olha, conta tudo. A minha avó, ela tava bem fraquinha já por causa da idade, mas ela fez questão de entrar com as alianças no meu casamento. Quando ela chegou perto de mim, me deu aquele abraço apertado e disse que tinha rezado a vida toda por aquele momento.
1: Ah, que delícia, hein?
2: Foi um dia mais feliz da minha vida.
1: Olha, Jéssica. A gente vai começar essa semana, eu vou chorar aqui.
2: Ai, gente, eu também.
1: Eu não sei não. Eu vou até tomar um negocinho, porque eu tô meio...
2: Não, vamos intervalo pra gente se recompor, gente.
1: É verdade.
2: Eu tô ficando emotiva.
1: Senão a gente vai falar, contar tudo.

0: 8:36.
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0: chegamos à última fofoca do dia.
1: Mais fofoquinha e adivinha quem... Nossa, eu te dou um doce se você adivinhar sobre quem é essa fofoca.
0: Começa com que letra?
1: Vamos ver. E termina com Nia.
0: Tá difícil, cara, tá difícil.
1: Tem certeza?
0: Tá muito difícil, essa tá muito difícil.
1: Nina Fonteca.
0: Ai, minha barriga doeu. Agora, meu. Manda aí.
1: É uma turma, na verdade, viu?
0: Verdade.
1: Virgínia Fonseca, Deolane Bezerra e Carlinhos Maia.
0: Ah, é?
1: Do trio Petralha. Não.
0: O Bololô.
1: Deixa pra lá. Olha, que a Justiça de São Paulo retirou a Virgínia Deolane e o Carlinhos Maia de uma ação movida por um apostador que alegava ter desenvolvido transtorno do jogo compulsivo, tá?
0: Ô, louco!
1: Nessa decisão, o juiz entendeu que os influenciadores não têm legitimidade pra responder ao processo por terem apenas divulgado os conteúdos sobre a plataforma de apostas.
0: Verdade.
1: Bom, com isso, o processo segue apenas contra uma das empresas citadas na ação. É, o magistrado também negou o pedido da justiça feito pelo autor, né?
0: É.
1: Que vai ter que pagar as custas processuais para dar continuidade no caso. Bom, a decisão ainda pode ser recorrida no Tribunal de Justiça. Vamos ver, né?
0: É, mas
1: realmente,
0: eu não
1: acho certo o influenciador divulgar a casa de aposta. Não acho certo.
0: Não.
1: Mas o cara falar que é culpa da Deolane, é culpa da Virgínia que eu tô viciado, não é, gente.
0: É a mesma coisa você ver um ator, né, interpretando um comercial de um veículo, aí o veículo quebra lá, fala, vou processar o ator.
1: Não, processar o Thiago Lacerda.
0: Não, não tem lógica, né?
1: Exato.
0: Esse povo tá
1: doido,
0: precisando,
1: né?
0: Tá fazer o quê?
1: Carpinho Norte!
0: Olha como você acelerou a minha mente. Bora de Felipe Araújo, despedida de sofrimento.
2: Mais ou menos assim, ó. Hoje é só seu.

0: sujeito homem.
1: Conta tudo.
2: Conta tudo.
0: Muito famoso fazendo aniversário hoje, Kel.
1: Olha, temos ela. Ah. Queridíssima humorista, atriz, apresentadora, Nani People fazendo aniversário hoje.
0: Ah, Nani People, eu amo ela.
1: Parabéns.
0: Viu?
1: É. Parabéns também pro famoso ator Marcos Pasquim, galã de novelas, né?
0: É.
1: Parabéns também para a aclamada comediante, atriz e cantora norte-americana Maya Rudolph.
0: Não, oh, parabéns.
1: Parabéns.
0: Parabéns para você que também que está completando mais um aninho de vida hoje, que você tem um ano maravilhoso com muitas realizações. Deus abençoe.

0: chegamos ao momento derradeiro da nossa programação hoje, aliás, essa semana que tá bem emotivo, bem sensível, né?
1: Verdade.
0: Aliás, assim, de uma forma, a gente fala sensível, mas de uma forma muito positiva, de uma forma
1: gente.
0: Deliciosa, com gostinho de bolinho de chuva, bolo de fubá, café na beira do fogão.
1: Delícia.
0: Ai, com historinha à noite, que era uma delícia, né?
1: Eu gostava quando minha avó fazia acarajé, nossa.
0: Ah, meu Deus do céu. Só gordice a gente lembra,
1: só
0: tá
1: gordice,
0: vendo? Já reparou?
1: Gente, muito bom.
0: Ah, e assim, o pai e a mãe falaram, menino tá comendo demais, mãe. Ô pai, não dá doce pra esse menino, não. Era sempre um pito atrás do outro e era tudo no escondidinho.
1: Nossa, eu lembro que uma vez meu irmão é mais novo que eu, ele é o caçula.
0: É.
1: E uma vez ele tava com a cueca.

0: Beijo, turma.
1: Até amanhã. Tchau, tchau.
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3: 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As notícias do governo federal que movimentaram o país no dia de hoje.
4: Olá, boa noite.
5: Boa noite para você que nos acompanha em todo o país.
4: Segunda-feira, 27 de julho de 2026.
5: Vamos aos destaques do dia.
4: Estatuto da Igualdade Racial completa 16 anos.
5: Um marco legal no fornecimento de direitos e geração de oportunidades.
4: E quem conversa com a gente sobre os avanços da lei é Bárbara Oliveira, secretária executiva do Ministério da Igualdade Racial.
6: O Estatuto, ele fez um processo de trazer como responsabilidade para o Estado brasileiro a obrigação de enfrentar o racismo nas suas políticas, nas suas ações.
5: Proteção no ar.
4: Na hora de escolher o que as crianças assistem e jogam, a classificação indicativa é a maior aliada de pais e responsáveis.
7: A classificação indicativa leva em conta se a produção exibe cenas de violência, se há conteúdo sexual ou de nudez, ou se faz uso ou referência a drogas lícitas e ilícitas.
5: Cultura.
4: Teatro Amazonas em Manaus e o Teatro da Paz em Belém são reconhecidos como patrimônio cultural do mundo. Luana Karen.
8: Os teatros passam a figurar juntos na lista do patrimônio mundial cultural da Unesco, com o nome Teatros da Amazônia.
5: Hoje na apresentação da Voz do Brasil, Mariana Jungmann e Luciano Seixas.
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5: Brasil e Coreia do Sul assinaram 5 memorandos de cooperação nas áreas de educação, energia, tecnologia industrial, atividades espaciais e esportes.
4: Os documentos foram assinados durante a visita do presidente sul-coreano Lee Jae-myung ao Brasil.
5: Os dois países vão fortalecer a cooperação em atividades espaciais pacíficas, biocombustíveis e energia limpa, intercâmbio entre universidades e atletas e incentivo à pesquisa e inovação.
4: Brasil e Coreia do Sul também retomaram as negociações para um acordo comercial entre o país asiático e o Mercosul.
5: Em 2025, o intercâmbio comercial entre os dois países chegou a 11 bilhões de dólares. O Brasil também abriga a maior comunidade coreana na América Latina.
4: A campanha Julho Verde chama a atenção para a importância do diagnóstico precoce do câncer de cabeça e pescoço.
5: Feridas na boca que não cicatrizam, rouquidão persistente e caroços no pescoço são alguns dos sinais que não devem ser ignorados.
4: Saiba como prevenir a doença na reportagem.
9: Uma ferida na boca que não cicatriza, rouquidão prolongada ou um caroço no pescoço. Sintomas que muitas vezes são ignorados, mas que podem ser sinais de alerta para o câncer de cabeça e pescoço. Foi o que aconteceu com a aposentada Karina Oliveira Souto, de Brasília. Hoje, em tratamento, ela transforma a própria experiência em um alerta para que outras pessoas não adiem a procura por atendimento.
10: O câncer não espera. Hoje, quanto mais você descobrir esse diagnóstico mais rápido, melhor sua chance de cura.
9: Segundo o INCA, o Instituto Nacional de Câncer, o Brasil deve registrar mais de 780 mil novos casos de câncer por ano até 2028. Desse total, cerca de 40 mil serão de câncer de cabeça e pescoço. O problema é que a maioria ainda é diagnosticada tardiamente. E é justamente para mudar essa realidade que a campanha Julho Verde reforça um alerta. Identificar os sintomas cedo pode aumentar as chances de cura. O câncer de cabeça e pescoço reúne tumores que atingem regiões como boca, garganta, laringe, nariz, tireoide e pele da face e do pescoço. Entre os principais fatores de risco estão o tabagismo, o consumo de bebidas alcoólicas e a infecção persistente pelo HPV. Quando descoberto precocemente, as chances de sucesso do tratamento aumentam e o risco de sequelas diminui, explica Isabela Costa Santos, chefe substituta do setor de cirurgia de cabeça e pescoço do INCA.
11: É importante a gente entender que quanto mais cedo essa doença é diagnosticada, melhores são os resultados. Em qualquer lugar do mundo, se você pode tratar um tumor no estágio inicial, nós estamos falando de índices de cura muito melhores, né? E altos.